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Rádio Cultura, 9 horas, 8 minutos.

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Rádio Cultura, 9 horas e 27 minutos.

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1: Rádio Cultura, 9 horas, 35 minutos.

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Rádio Cultura, 9 horas, 46 minutos.

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0: Xinga essa sirigaita.
1: Sei lá.
0: Tá de casa com ela? Jura? Quer que uma cobra te pica se estiver mentindo? Uma cobra cascavel?
1: Ô, Su, será que não dá pra se arrumar uma cobra mais mansa, não? Cascavel, Deus me livre desse trem, Su.

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1: Cultura, 10 horas, 56 minutos.

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Cultura, 11 horas, 11 minutos.

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1: Cultura, 11 horas, 18 minutos.

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1: Cultura, 11 horas e 25 minutos.

0: mas com a diferença, nós não precisamos mais pagar.
1: Ainda bebe toda!
2: Quero ver todo mundo assim, ó.
1: Tchau!

Cultura, 11 horas, 55 minutos. 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
1: Meia-noite.
0: 30 minutos.

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Cultura, 1 hora, 28 minutos.

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Cultura, 2 horas, 28 minutos.

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1: Cultura, 2 horas, 34 minutos.

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A Rádio Cultura, 3 horas, 34 minutos.

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Cultura, 4 horas, 34 minutos.

0: Cultura, 4 horas, 49 minutos. 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

0: Cultura, 5 horas, 13 minutos. 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

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Cultura, 5 horas, 48 minutos.

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1: No começo a palavra já existia. A palavra estava voltada para Deus e a palavra era Deus. São João capítulo 1. O anjo do Senhor anunciou a Maria e ela concebeu do Espírito Santo. Ave Maria, cheia de graça, o Senhor é convosco. Bendita sois vós entre as mulheres e bendito é o fruto do vosso ventre, Jesus. Santa Maria, Mãe de Deus, rogai por nós, pecadores, agora e na hora de nossa morte. Amém. Eis aqui a serva do Senhor, faça-se em mim segundo a vossa palavra. Ave Maria, cheia de graça, o Senhor é convosco. Bendita sois vós entre as mulheres e bendito é o fruto de vosso ventre, Jesus. Santa Maria, Mãe de Deus, rogai por nós, pecadores, agora e na hora de nossa morte. Amém. E o Verbo Divino se fez carne e habitou entre nós. Ave Maria, cheia de graça, o Senhor é convosco. Bendita sois vós entre as mulheres e bendito é o fruto de vosso ventre, Jesus. Santa Maria, Mãe de Deus, rogai por nós pecadores, agora e na hora de nossa morte. Amém. Glória ao Pai, ao Filho, ao Espírito Santo, como era no princípio, agora e sempre. Amém. Oremos. Infundi, Senhor, a vossa graça em nossas almas, para que nós, que pela anunciação do anjo, chegamos ao conhecimento da encarnação do vosso Filho, pela sua paixão e morte na cruz, sejamos conduzidos à glória da ressurreição, pelo mesmo Cristo, Senhor nosso. Amém. Rogai por nós, Santa Mãe de Deus, para que sejamos dignos das promessas de Cristo. Obrigado, prezados Rádio 20, e até amanhã neste mesmo horário. Louvado seja nosso Senhor Jesus Cristo, para sempre seja louvado. Em nome do Pai, do Filho, do Espírito Santo. Amém.
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Rádio Cultura, 6:02. 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

0: 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Rádio Cultura, 6 horas, 22 minutos. 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

canções que marcam, a vida da gente. E eu tenho certeza absoluta que essa música marcou a vida de muita gente que está presente aqui hoje. Então aquele ou aquela que sofreu por amor pelo menos uma vez na vida,

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Rádio Cultura, 6 horas, 55 minutos.

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0: nosso que estais no céu. Santificado seja o vosso nome. Venha a nós o vosso reino. Seja feita a vossa vontade, assim na terra como no céu. O pão nosso de cada dia, dai-nos hoje. Perdoai as nossas ofensas, assim como nós perdoamos a quem nos tem ofendido. Não nos deixeis cair em tentação, mas livrai-nos do mal. Amém.
1: 7:11, 7:11, bom dia, estamos chegando com mais um dia de trabalho. Mais uma quinta-feira, né? Quinta-feira, dia 27. 27 de agosto de 2026. Muito bom dia para você. Uma ótima quinta-feira para todos nós.
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1: 7:12, 7:12, 13 graus a temperatura, 96% a umidade relativa do ar. Bom dia para você que está no YouTube, você que está no Facebook, você no portal de notícias, rcnoticia.com.br, e a você do rádio, né? Você que ligou no seu radinho aí, no seu receptor, já ligou na tomada, já estava sintonizado, você que sintonizou agora, seja bem-vindo, muito bom dia, seja bem-vinda. Padre Júlio Zamparetti, para começar bem o dia.
3: Comumente se entende que Cristo perdoou os pecados de um paralítico para só depois curá-lo. Eu não vejo assim. Acho que foram dois atos da mesma peça, ou seja, ele começou a curar o paralítico perdoando. Porque o processo de cura passa pelo livramento da culpa. Eu sei que não se pode desdizer o que foi dito, nem despecar o que foi pecado, pois não se pode mudar o passado, mas se pode olhar para a frente e traçar um novo destino. Para isso é preciso deixar a bagagem pesada do sentimento de culpa e confiar nas palavras do Santo Apóstolo, que dizia que o amor encobre multidão de erros. Amor de Deus, amor de mãe, amor que deu a Jesus o poder de dizer: perdoados estão os teus pecados. Eu sou o Padre Júlio Zamparetti, lhes desejo um bom dia. Fiquem com Deus e não percam a fé.
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0: 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Peter Scheuer e o tempo, como é que vai se comportar? Hoje é quinta-feira, vamos saber hoje, amanhã, principalmente amanhã até domingo, como é que vai ficar esse tempo, Peter. Seja bem-vindo, muito bom dia.
1: Bom dia, a presença de uma massa de ar seco e quente proporciona uma condição de tempo estável, com presença de sol e muito calor, algumas variações de nuvens, temperaturas próximas ou acima dos 30 graus. Os ventos continuam a soprar do quadrante norte a nordeste com rajadas. Essas rajadas elas variam entre seus 30 e 50 km por hora nas praias. E praticamente o tempo todo é aproveitável ao longo dessa quinta-feira. Uma quinta-feira bem estável e com muito calor. Pontualmente algumas pancadas trovoadas até o finalzinho da tarde, turno da noite, até não dá para descartar por conta da aproximação de uma baixa pressão. Durante essa sexta-feira, segue com aumento gradativo das nuvens, tem previsão de algumas pancadas trovoadas. Essas pancadas elas são mal distribuídas, né? Até o final do dia à noite, essas pancadas elas devem acontecer na maior parte das cidades, primeiramente nas áreas do extremo sul, e depois vai se espalhando para as outras demais cidades do litoral sul. Então, alguns temporais localizados na sequência dessa sexta-feira já não podem ser descartados. Alguns episódios de chuva, né? Algum temporal, alguma tempestade. Aí, assim, ó, no sábado, domingo, segunda, tem previsão de muita chuva. Essa chuva ela é volumosa. Ela tende a ser mais representativa ainda no domingo e segunda-feira. Mas antes disso, ainda continua com muita precipitação. Então, fim de semana mais instável, com risco de alagamentos, enxurradas, deslizamento de terra, queda de barreira, problemas nos rios. Tem que ficar bastante atento, porque provavelmente vai sair da calha a maior parte dos rios. Ficar muito atento, porque tem risco hidrológico. E alagamento, enxurrada, deslizamento de terra, queda de barreira, não dá para descartar. Lá de vez em quando algumas breves melhorias, mas a situação ela é bem preocupante. Peter Scheuer, meteorologista, com a previsão do tempo.
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3: 7:21, 7:21, 13 graus a temperatura, 96% a umidade relativa do ar. Estamos em clima de festa, neste fim de semana tem festa, mas ontem e hoje, né? 3 dias de luto em Orleans pela morte de um funcionário público municipal, nutricionista da educação, né? Daqui a pouco a gente fala com mais detalhes sobre este triste acontecimento que, né, na véspera, inclusive, da festa de aniversário de Orleans, né? Mas vamos trazer essa informação para você e todos os familiares, a esposa, todos os familiares, nossas mais sinceras condolências. Prefeito Fernando Cruzeta já decretou luto de 3 dias, né? Portanto, um momento muito triste realmente para todos nós, especialmente para quem convivia mais de perto com ele na Secretaria de Educação e professores, enfim, diretores, alunos, estão muito tristes hoje, estão consternados, né, com a morte súbita, repentina, deste jovem nutricionista que era concursado na Prefeitura Municipal de Orleans. 7:22, 7:22, um rápido intervalo, eu volto já com esta informação completa e outras, é claro, para você.
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0: De volta ao nosso programa, 7:30, 7:30, 13 graus continua a temperatura aqui em frente aos estúdios da Cultura. Um bom dia para você que está no Facebook, o Vitalino Ribeiro, Bicho do Milho, muito bom dia. Bom dia do Ronivaldo Medeiros Pedroso, Eliane Baggio Speck Almerito e também toda a equipe do restaurante Bela Vista já ligados na Cultura nesta manhã de quinta-feira. Também o Reginaldo e a Grazi, a todos, né? Todos, toda a família Bela Vista. Bom dia também a Margarida Vargas, que seu Otávio estão ligados, a Terezinha Faquim Fernandes e o baixinho do táxi, o Lindomar Fernandes. Bom dia a todos, né? Com Deus no coração e obrigado, Senhor, por mais um dia de vida. Zélia Mota Bernardo também, bom dia. Bom dia para o Roberto Coan, bom dia a todos, um ótimo e abençoado dia também, né? É, eles desejando aqui pra gente. Portanto, no Facebook, no YouTube, a Maria Antônio Rabelo da Veiga, bom dia. A Janes de Lourenço de Oliveira, bom dia, Padilha. Parabéns a toda a equipe e a toda a nossa gente por quem dedicamos a maior parte dos nossos dias. Uma abençoada quinta-feira. O presidente da Câmara, Murilo Hoffmann, também bom dia, excelente quinta-feira, desejando aqui através do nosso programa Todos os Orleanenses. Também a Divânia Coan e o Edio lá do Rio Pinheiros também conectada com a gente, mandando seu bom dia nesta manhã. O bom dia também, né, do doutor Marco Antônio Bertoncini Cascais, tomando seu café. A dona Kitty, a toda a família, bom dia. Também o bom dia para o Leonardo Dorigon, chefe de gabinete do prefeito Fernando Cruzeta. Bom dia para o prefeito Fernando também. Bom dia para a vice-prefeita Leonete, para o Edinho da Palhoça, o Arilton Cândido, mais conhecido por Xela, presidente da Corcel, também está ligado na Cultura. Bom dia. A dona Zuleide Menegasso, também o Oswaldo Cruzeta, o vereador Vá. O Ednésio Laurindo, bom dia com Jesus. Com Jesus no coração, muito bom dia. Bom dia aí para o Ednésio Laurindo, o mais conhecido por Zeca do Piso. Bom dia também para o ex-prefeito Jorge Có, candidato a deputado estadual, também para o ex-delegado geral Ulisses Gabriel, também candidato a deputado estadual, ouvindo a Cultura, né? Bom dia também para o doutor Irani Alberton, né? Que é orleanense, que também está ligado na Cultura nesta manhã. Também a Rose, né? A Roseli Moraes, candidata a deputada federal, que também é orleanense, né? Então temos quatro candidatos que são daqui, ou nasceram aqui, ou conviveram e convivem conosco, né? Há muito tempo já. Muito bom dia para os candidatos e também para todos os demais candidatos, né? Que estão aí na sua luta, na sua busca por votos nesta eleição. Então, sucesso a todos. 7:33, 7:33. Aqui no WhatsApp também temos mais gente, né? Ligado na Cultura, o Zé Carlos Souza Cândido, a Gislana Basquiroto, bom dia. Também a Jana Cuenca Ciatori, vereadora Jana. Alfred, né? O Frederico Preve, que é o vice-presidente da Corcel, também está ligado. O Eugênio de Almeida, né? Lá do extremo sul do Rio Grande do Sul, ouvindo a Cultura. O Joel Cavagnoli, que é vereador pelo PL também aqui em Orleans. O Alexandre Volpato, né? Muito bom dia para o Alexandre, da Eletrônica Volpato. Bom dia também para a Aline Pisolatti, pessoal da saúde, todos, né? Bom dia também para o Santim Loli. Amanhã tem feira, né, Santim? Amanhã tem feira livre ali na praça, então está convidando aí todo mundo para feira livre amanhã de manhã, a partir das 7 da manhã até o meio-dia, na área coberta, na praça coberta ali no centro da cidade. Está aí o convite do Santim Loli, que é presidente.

presidente da Cooperativa, né? Cooperativa de Pequenos Produtores. A Rose Laurindo, ali da Ótica, né? Um abraço. O Ademar Alberton, lá da Vila Nova, o Alessandro também, lá de Vila Nova, ouvindo a cultura. A Joana Bete, que é agrônoma e que também é responsável ali pela extensão rural da Epagre, né? Juntamente com o Fabiano, forte abraço para os dois, né? Que estão aí já se preparando para mais um dia de batente, né? O Denoí Belletini também, um forte abraço. O Laudir Machado, lá de Brusque, Dona Fátima, o Lindexon Rezin, Arlete Baggio, muito bom dia. O Jair, meu mano, lá da capital do estado, lá em Palhoça, ouvindo a cultura, tomando o seu chimarrãozinho e ouvindo a cultura, né? Também o Edgar Cachoeira, o Cauê e a todos da Colonial Frutas, muito bom dia para o Delavi Pisolati, né? Delavi Pisolati e também, Delavi está bem perguntando o que aqui, como é que foi o jogo entre o quê? Entre Flamengo e Santos. Santos não jogou com o Flamengo ontem, o Delavi. Não jogou. Aliás, nem sei se jogou ontem. Acho que não jogou. Para perder 3-0, não jogou, né? É pro teu Palmeira, né? Ah, pois é. Mas um dia esse Palmeira cai também. Não é imbatível assim, não. Não é sempre assim. Um dia vai cair, né? E vai ser lá na Vila Belmiro na próxima quarta-feira, viu, Delavi? Nós vamos dar o troco. 3-0 aí na hora, durante o jogo, e depois nos pênaltis vamos classificar o Santos lá na Vila. Lá é outra coisa, né? O caldeirão da Vila. Tá bom? Delavi Pisolati tirando uma casquinha de mim aqui, ontem os 3-0 do Palmeiras contra o Santos. Palmeiras com 3 times contra 1, 4, né? Com juiz e tudo, né? Juiz, VAR e tudo mais. Agora tem Varmeiras, né? O Varmeira também jogou ontem. Enfim, quando a gente não tem time, tem que reclamar e tem que dizer que o outro time está sendo beneficiado, né? Forte abraço aí, meu amigo Delavi Pisolati, a esposa do Delavi, também ligada na cultura, a sogra, enfim, a todos, né? A Silvia Redvans, que também mandou o seu bom dia já por aqui. Também a dona Marley, né? Que é a esposa do... A Marley, que é a esposa do Delavi, né? E a dona da Zilma, que é a sogra, né? Portanto, um forte abraço aí para todos vocês aí que estão conectados, ligados na cultura o dia todo, né? Muito obrigado pelo carinho de vocês. 7:37, 7:37, espaço aberto na cultura. Vamos juntos até às 9 da manhã. Depois das 9 tem show da cultura aqui na mais ouvida da cidade. Show da cultura a partir das 9 horas da manhã, portanto, aqui na mais ouvida, na nossa cultura FM. 7:37, 7:37. Olha, Orleans se despede do nutricionista, Marlon Martins Freitas, ele que faleceu ontem, né, de forma repentina, ontem à tarde. É uma triste notícia realmente, que marca e marcou aí, está marcando esta quarta-feira, quinta-feira, enfim, este fim de semana, né? Embora de evento, de festa, mas de tristeza também para os funcionários públicos, para quem convivia mais de perto, né? Com o Marlon, né? Marlon Martins Freitas já esteve aqui na cultura por uma oportunidade, né? Ele que é concursado da prefeitura, funcionário de carreira. Ele faleceu ontem, é nutricionista profissional e atuava na Secretaria Municipal de Saúde de Orleans, junto à Secretaria de Saúde. Inicialmente havia a possibilidade de que o atendimento estivesse relacionado a um jovem que teria sofrido um acidente de motocicleta na região ali do Unibave. No entanto, após contato com a equipe do SAER, foi confirmado que se tratava de um homem de aproximadamente 50 anos. Segundo informações, Marlon teria dado entrada na unidade hospitalar por volta de 12:30 ontem, horário que foi dado entrada no hospital. As equipes da Fundação Hospitalar Santa Otília e do SAER atuaram conjuntamente na tentativa de reanimá-lo. Infelizmente, por volta de 14 horas desta quarta-feira, o óbito de Marlon foi confirmado.

0: A notícia rapidamente causou comoção em toda a cidade, né? Especialmente por se tratar de uma pessoa muito querida na comunidade, além de sua atuação como nutricionista. Marlon trabalhava também junto à Secretaria Municipal de Saúde de Orleans. O prefeito de Orleans, Fernando Cruzeta, lamentou profundamente, em nome de toda a população, o falecimento e ontem ainda decretou luto oficial no município por 3 dias em razão do falecimento de Marlon. Os atos fúnebres estarão acontecendo agora pela manhã e ainda não temos aqui os detalhes do momento da despedida, né, de Marlon, dos seus amigos, familiares e da cidade de Orleans. Que Deus, na sua infinita bondade, conforte o coração dos familiares, né? E que ele descanse em paz. Portanto, Marlon era nutricionista, né, da Secretaria Municipal de Educação e também atuava na saúde. Faleceu aos 50 anos de idade ontem. Aos familiares, mais uma vez, nossas mais sinceras condolências. 7h41, 7h, mais 41 minutos, um rápido intervalo, um copo d'água e a gente volta já. 3466-0637 ou 99993-3434, Disque Água do Dica.
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1: Muito bem, estamos de volta ao nosso programa, vamos juntos até as 9 da manhã. São 7h49 agora, faltam 11, agora 10 minutinhos para as 8 horas da manhã. Se você pega às 8, é bom apurar o passo, não chegar atrasado. Hoje é só quinta-feira, é dia útil, dia de trabalho, né? Dia de trabalho, dia útil, portanto. 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

Como temos lidado com a dor? O filósofo moderno Byung-Chul Han, em sua obra Sociedade Paliativa, traz uma séria reflexão sobre o nosso tempo e o nosso comportamento. Ele afirma que vivemos uma espécie de algofobia, ou seja, um medo generalizado e um pavor profundo diante de qualquer tipo de sofrimento. Fugimos da dor a todo custo. Criamos uma sociedade que busca a anestesia permanente, na qual tudo deve ser fácil, confortável, e só há espaço para o sucesso constante. A dor passou a ser vista como um sinal de fraqueza, um obstáculo que deve ser imediatamente eliminado com remédios e distrações, pois ela atrapalha o nosso desempenho no mundo. No entanto, quando fechamos totalmente as portas para o sofrimento, quando nos recusamos a enfrentar as frustrações e contrariedades da vida, deixamos de sentir e, principalmente, deixamos de aprender e amadurecer. A dor é sempre um sinal, uma mensagem profunda da vida que precisa ser ouvida e compreendida para que possamos crescer. O pensador Léon Denis nos convida a olhar para as nossas aflições com outras lentes. Ele nos apresenta a dor como uma lei de equilíbrio e de educação da alma. A alma, para conquistar seus atributos de grandeza, de poder e de verdadeira felicidade, precisa das rudes lições que despertam a sua sensibilidade e fazem crescer a sua vontade e a sua consciência. Imaginemos um bloco de mármore frio, informe e sem beleza. Para que dele surja uma estátua viva, com formas harmoniosas e suaves, é preciso a ação incessante e vigorosa do martelo e do cinzel. Assim age a dor nas profundezas da nossa consciência. Ela é o cinzel nas mãos de um artista incomparável que desbasta as nossas arestas, elimina o nosso orgulho e o nosso egoísmo, modelando a nossa beleza interior. Não se trata de buscarmos o sofrimento de forma voluntária ou masoquista. A vida possui seus desafios naturais e as nossas escolhas passadas nos trazem as reparações e expiações necessárias. O convite é para que, quando a dor se erguer inevitável em nosso caminho, não nos revoltemos nem nos entreguemos ao desânimo arrasador.

Não tentemos anestesiar a alma para fugir da realidade do trabalho íntimo. Em vez disso, procuremos entender os ensinamentos secretos que essa prova nos traz. Associemos a nossa vontade e o nosso pensamento ao propósito elevado dessa experiência, sabendo que o sofrimento é um indicador que nos revela o lado mais sério e imponente da nossa jornada imortal. A dor é o mais nobre agente da nossa perfeição. É na dor que mais se sobressaem os cânticos da alma e se revelam os verdadeiros heróis. Ela nos liberta do vício, da apatia e da indiferença, ajudando-nos a construir uma individualidade luminosa, forte e plenamente viva. Assim, diante dos dias cinzentos e das lágrimas, acolhemos o sofrer com coragem e demos a ele um novo significado. Tenhamos a certeza de que não estamos sendo destruídos pela adversidade. Estamos, na verdade, sendo lapidados para a eternidade.

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2: 7 horas mais 57 minutos, 7h57. Faltando 3 minutinhos para as 8 horas da manhã, espaço aberto aqui na Cultura, abrindo espaço, portanto, para o Centro Espírita Libertação. Centro Espírita Libertação, que a partir do mês de setembro estará aos sábados aqui com a gente também, num programa que estamos aí organizando com o pessoal do Centro Espírita, num programa no sábado de manhã, para você acompanhar, para você que gosta de ouvir boas mensagens, belas mensagens, né, do Espiritismo. Faltam 2 minutos agora, 2 minutos para as 8 horas da manhã. Um bom dia especial aqui para o Natanael, né? Natanael e a Jéssica, que são o Conde Dê e a Princesa Isabel, né? Eles que são responsáveis agora por divulgar o município de Orleans, divulgar os eventos, enfim, fazer toda a parte de divulgação do nosso turismo, do nosso potencial de Orleans. A Jéssica e o Natanael são a Princesa Isabel e o Conde Dê, que vão ter muito trabalho pela frente nesse fim de semana, né? Fim de semana de festa, eles serão apresentados oficialmente durante a festa. E ontem, conversando com o secretário Gustavo Melo de Souza, ele me colocou que tudo está preparado, tudo está pronto, né? Gustavo deverá estar com a gente amanhã de manhã para falar sobre os últimos preparativos em termos de programação, né? Estamos já daqui a pouco também em contato com o Alexandre Bússolo, que é o secretário municipal de planejamento responsável pelo andamento das atividades e obras no Parque Princesa Isabel. Parque Princesa Isabel, que está agora quase todo pavimentado, né? Então, mesmo com o tempo aí prometendo chuva, nós não teremos barro, isso que é importante, né? Não teremos barro lá no parque. Áreas cobertas, muitas áreas cobertas, né? Várias áreas cobertas, então vai dar para aproveitar a festa da mesma forma, mesmo que chova. E vamos torcer, né, que a previsão mude, né? Que a previsão mude, que o tempo não chova e que dê aí um tempo, mesmo que nublado, mas que dê um tempo para aproveitável, como diz o Peter Scheuer, né? Agora, pontualmente 8 horas da manhã, hora certa da Ótica Pacheco, eu volto já depois do intervalo, fique ligado.

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Muito bem, muito bem. São 8:09, 8:09, já estamos na segunda hora do programa, que vai até as 9 da manhã, depois das 9, o Show da Cultura. Hoje estaremos comandando mais uma vez o Show da Cultura. Nosso companheiro Amarildo Teles está acompanhando aí a doença, infelizmente, né, da sua mamãe, lá em Erval Velho, próximo a Joaçaba. Está desde ontem lá e, infelizmente, ela está com dificuldades enormes, né, extremas de saúde, e ele está acompanhando, portanto, este momento da sua mamãe, né? Então, nós estamos aqui tocando o barco, né? Tocando o barco, vamos até as 9, depois

0: voltamos das 9 até às 11 e hoje o professor Celso também até o meio-dia, né? E aí à tarde você tem um musical especial da Rádio Cultura, todos os dias aqui na Cultura FM. 8:09 da manhã, 8:09, Espaço Aberto traz para você agora a participação da Richelle Maurício. 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Richelle Maurício com as informações da Fundação Hospitalar Santa Otília. Bom dia, Richelle.
1: Bom dia aos ouvintes da Rádio Cultura. Eu sou Richelle, enfermeira da Fundação Hospitalar Santa Otília, e eu estarei passando as informações das últimas 24 horas. Tivemos um total de 153 atendimentos no pronto-socorro. Setor de internação, estamos com 28 pacientes, sendo 24 pacientes no setor clínica médica e 4 pacientes no setor da maternidade. Cirurgias realizadas, tivemos 11. Nascimentos, tivemos 1, sendo 1 recém-nascido do sexo masculino. Óbito, tivemos 1, sendo 1 paciente do sexo masculino, idade 53 anos. A todos os familiares, os nossos sentimentos. E aproveitando a oportunidade, eu convido a todos os ouvintes a fazer o convênio Amigos do Hospital. Sua contribuição é muito importante para o crescimento da Fundação Hospitalar Santa Otília. Faça parte desse convênio você também. E também informamos a todos os nossos ouvintes que o nosso Centro Diagnóstico de Imagem conta com vários exames, entre eles raio-x, ultrassom, tomografia, endoscopia e colonoscopia. Estas foram as informações da Fundação Hospitalar Santa Otília das últimas 24 horas. Desejamos a todos os nossos ouvintes um bom dia!
0: Bom dia para você, bom dia para todos aí da Fundação Hospitalar Santa Otília.
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0: 8:12, 8:12. Olha, um abraço vai também para todos vocês que estão ligados na cultura, estejam onde estiverem, né? Pessoal lá da Cressol, ligado na cultura também, Carlinhos, a Rafaela, também a Bruna, a Renata, todos ligados na cultura. Bom dia pro Wellington De Biasi Bianco, que também é secretário municipal de assistência social e habitação, né? Toda a sua equipe de trabalho também, né? Equipe que está hoje triste, né? Todos os funcionários públicos hoje perderam, portanto, a convivência de um amigo, né? Um amigo que acabou falecendo ontem repentinamente, né? E nós aqui mais uma vez estamos noticiando, né? Com muito pesar, o falecimento de Marlon Martins Freitas. Ele faleceu ontem, nutricionista da Prefeitura Municipal, profissional da área de educação e da saúde. Sempre com muito respeito aos familiares, nós aqui da Cultura FM trazemos, portanto, essa informação. Ontem o SAER foi acionado, né, no momento em que Marlon passou mal, né? E SAER, que esteve na fundação também, na Fundação Hospitalar Santa Otília, uma possibilidade, né? Uma possibilidade de que pudesse reanimá-lo, né? Infelizmente não deu. Segundo informações, o Marlon teria dado entrada na Fundação Hospitalar Santa Otília por volta de 12h30, meio-dia 30. E as equipes da fundação e do SAER atuavam conjuntamente na tentativa de reanimá-lo. Por volta de 14 horas, infelizmente, ele veio a óbito, o óbito foi confirmado. O atendimento médico, SAER, todos, né? O helicóptero, tudo, né? Foi muito rápido. Todos tentaram de tudo, né? Para reanimá-lo, mas infelizmente, desta vez, como afirmou o próprio SAER, né? A equipe do SAER, desta vez perdeu a batalha, né? Um jovem senhor, né, de apenas 50 anos de idade, E o prefeito Fernando Cruzeta lamentou profundamente o falecimento e ontem ainda decretou 3 dias de luto oficial. Tá aí, portanto, noticiamos com muito pesar o falecimento do funcionário público municipal Marlon Martins Freitas. São 8:15 da manhã, 8:15, vamos trazendo mais informação para você, desta vez de Lermando Brito, em nome da Decor Cortinas, com o momento político.

0: deixou de ser um mero investidor minoritário no Brasil e passou a comprar minas em operação, especialmente de minerais críticos. Muitas aquisições feitas por estatais chinesas. O investimento chinês atingiu 6,10 bilhões de dólares em 2025, com mineração saltando de 557 milhões de dólares em 2024 para 1,76 bilhões em 2025, destacando a compra da CMOC de Minas de Ouro e da Equinox por cerca de 1 bilhão de dólares. Bem, ouvinte, tudo isso nos acende um alerta. É que grande parte desses compradores não são empresas privadas, independentes, mas estatais, controladas direta ou indiretamente pelo governo chinês, via governo federal, no caso deles lá, ou provinciais. Isso desloca a questão do âmbito estritamente comercial para um campo geopolítico. Aquisições assim podem fazer parte de uma estratégia de segurança e controle de cadeias de suprimentos. Do ponto de vista nacional, o risco não é apenas a origem do capital, mas se o comprador age a serviço de uma política de fornecimento que pode comprometer a autonomia estratégica do Brasil. Exatamente por isso que o marco legal em tramitação no Congresso, que está parado, visa regular essas operações para proteger interesses soberanos antes que mercadores se tornem alavancas geopolíticas. Brasília, o presidente Luiz Inácio Lula da Silva acertou com o presidente Hugo Mota, do Republicana Paraíba, e o presidente do Senado, Davi Alcolumbre, a instalação na terça-feira, dia 1º de setembro, da comissão mista para analisar a medida provisória que acaba da chamada taxa das blusinhas, ou imposto de importação de 20% sobre compras internacionais de até 50 dólares, feito por pessoas físicas. O acordo entre Lula, Mota e Alcolumbre estabelece que o colegiado seja instalado rapidamente para aproveitar o esforço concentrado do Congresso na próxima semana. A intenção é que a comissão conclua os trabalhos a tempo da Câmara votar a medida e, na sequência, o Senado. Bem, ouvinte, a taxa da blusinha foi criada por uma canetada de Lula e agora precisa do Congresso para terminá-la. Agora a pergunta é, se ele ganhar, será que não volta a taxa? Aos ouvintes, Dilermando Brito.
1: Aí o Dilermando Brito com o seu comentário político aqui na Cultura, né? 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São 8h18, 8 horas 18 minutos. Mais um rápido intervalo e eu volto já na sequência com mais informações.
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Muito bem, estamos de volta. É o nosso espaço aberto aqui na Cultura. Espaço aberto na Cultura FM vai até as 9 da manhã. Das 9 até as 11, nós estaremos no comando também do Show da Cultura, em função aí da viagem do nosso companheiro Amarildo Teles, que está em Joaçaba, na região de Joaçaba, lá em Erval Velho, cuidando de sua mamãe aí, que está muito adoentada, está com muito problema de saúde, né? Então, é claro que a gente entende, né, nesse momento, e precisamos dar todo o apoio aí à família, né? Que ela que também é vovó do nosso companheiro Iago Teles, né? Iago Teles, filho do Amarildo Teles. Olha, são 8:30 da manhã, 8:30, espaço aberto aqui na Cultura, todos os dias, das 7 até as 9. Quero lembrar que hoje é quinta-feira, hoje é dia do professor Celso de Oliveira Souza, às 11 horas da manhã, fazer um relato sobre os eventos dos italianos aqui na nossa região, ou seja, a chegada dos italianos. Porém, hoje, por estarmos em clima de festa, e é isso que nós vamos falar agora nessa última meia hora do programa, estamos em clima de festa para o início da festa amanhã, né?

início efetivo da festa dos 113 anos de Orleans, amanhã, no Parque Princesa Isabel. Nós vamos falar um pouco sobre a história de Orleans, vamos reviver um pouco da história de Orleans a partir das 11 da manhã hoje, com a presença do historiador e pesquisador professor Celso de Oliveira Souza, tá bom? Não esqueça então, acompanhe aqui na Cultura, você sempre fica bem informado com a participação hoje do professor Celso, em nome dos nossos apoiadores culturais. 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São 8h32, 8 horas mais 32 minutos. 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São 8h33, 8 horas mais 33 minutos. Olha, um abraço vai para o Leonardo Rusa, né? Bom dia, Padilha, que Deus abençoe mais este dia. Dona Tereza Padilha Goulart Padilha, muito bom dia. Dona Zuleide Orben também, muito bom dia. Todos ligados aqui, mandando seu bom dia pelas nossas redes sociais. Temos mais gente por aqui, né? A dona Zalice Esconeto. O Valdeci Batista, lá de Araranguá. Valdeci Batista de Carvalho, né? Mandando um abraço aí a todos os ouvintes da Cultura. Um forte abraço. São 8h34, 8 horas 34 minutos. Olha, tivemos várias informações aqui da região. Dois criminosos armados renderam e amarraram uma mulher no banheiro de uma loja no distrito de Rio Maina ontem. O fato ocorreu ontem, quarta-feira. Segundo a Polícia Militar, a proprietária afirmou que foi ameaçada de morte pelos assaltantes, que roubaram aproximadamente R$ 800 em dinheiro, em espécie, peças de vestuário e um celular. Conforme a Polícia Militar, lá de Criciúma, a vítima apresentava marcas nos punhos e relatou dores na região do quadril. Ela recusou atendimento médico no local e os policiais realizaram buscas, mas infelizmente não localizaram os criminosos. Um boletim de ocorrência foi registrado e o caso agora segue sendo investigado pela Polícia Civil de Criciúma. Tá aí, portanto, assaltos, né? Assalto à mão armada e tudo mais em Criciúma, nos bairros e também até mesmo no centro da cidade. 8h35, 8 horas mais 35 minutos. Vamos falar de festa, vamos falar de coisa boa? Coisa boa é a Orlefest. Orlefest que começa efetivamente amanhã,

Amanhã, dia 28, é o primeiro dia da grande festa, né? Você é convidado especial amanhã à noite. Vou trazer para você aqui a programação de amanhã. Amanhã, a abertura do parque está previsto para 14h, 14 horas. O show com pai e filho, baile da terceira idade por volta de 15h amanhã. Show com Raça Baguala no início da noite, 19 horas. E a abertura oficial da festa amanhã, às 20h30. Show com Neguinho e Banda, às 21h, e apresentação da Invernada Artística Turma do Tchê, às 22h30. E o show nacional do Tchê Chaleira é amanhã, né? Tchê Chaleira, portanto, amanhã, às 23h, para encerrar o primeiro dia da Orlefest. No sábado tem mais, né? No sábado tem mais, claro, continua até domingo. No sábado, abertura do parque previsto para as 10h. Coral da terceira idade, 11h. Apresentação às 11h30 da APAI. Escola de Música Clavo, às 12h. Coral Estela Alpine, às 12h30. Show com Uder Dogs, às 13h, 13h. Missa com Padre Antônio Vander, 15h. 15h. E eu obtive ontem uma informação em primeira mão que o governador deverá estar sábado à tarde na festa, hein? O governador Jorginho Melo deverá passar pela festa no sábado à tarde. Provavelmente neste horário da missa do Padre Vander, né? Vamos aguardar. Aguardar a confirmação oficial da vinda mais uma vez do governador em nosso município. A Igreja Aba, time de louvor, às 16h30. Show com Decore às 17h30 no sábado. Orleans em Dança no Centro Eventos Galeno Zomer às 18h. E lá no parque o show com Gustavo Godóis às 18h45. As canções dos festivais às 20h. Show com Banana e Banda às 20h45. E Bia Sossec às 22h. Para encerrar a festa. Tem ainda DJ depois, né? DJ Nenes. Logo depois da Bia Sossex. Daí, portanto, a programação de sábado, né? Que tem também apresentações culturais durante o dia, né? Escola Ser, Centro Educacional Meta, apresentação de flauta da Cônigo Santos Esprícigo. É realmente às 14h de sábado também, né? E tem a retirada dos kits, né? No segundo desafio do Arte da Princesa, que acontece no domingo. No dia 30, domingo, abertura do parque às 6h, alvorada às 6h, porque é o dia do município, né? A retirada dos kits das 6h30 até as 7h30, no segundo desafio Dote da Princesa. Largada do Dote da Princesa, da Corrida Rústica, que tem mais de 300 participantes já, hein? Inscritos. Falei com a Catherine ali do Fogão a Lenha ontem, e ela me afirmou que ficaram de vir hoje aqui, né? Provavelmente hoje ainda vão bater aqui, daqui a pouco mais, talvez depois no programa Show da Cultura. Mas a Catherine me afirmou que mais de 300 participantes já estão inscritos no segundo desafio do Arte da Princesa. Das 9h30 até as 17h, o Museu ao Ar Livre estará aberto e gratuito para você visitar no domingo. O início das premiações do segundo desfile da Dote da Princesa às 10h15 da manhã. A escola aberta da comunidade às 12h. Almoço festivo com show do grupo Casa Nova às 12h30 no domingo. O show com Fernando Mazon às 13h30. O segundo encontro de gaiteiros de Orleans às 14h30. Orleans em Dança no Centro Eventos Galeno Zomer às 15h no domingo. Banda Estrela do Oriente vai se apresentar no domingo à tarde, 15h30, lá no palco do Princesa Isabel. Haverá logo depois, 16h30, a apresentação do Conde D e da Princesa Isabel, né? Do Natanael e da Jéssica, que estarão representando Conde D e Princesa. O corte do bolo logo depois, 4h45. Show com o grupo Novo Pagode, às 17h, no domingo. Show com o Matheus Estevam às 18h. E Orleans em Dança, apresentação do campeão, às 19h.

0: ainda tem o DJ Maddox, né? Às 19h15. E o PPA, para encerrar, né? Show nacional com Pedro, Paulo e Alex, o PPA. Tá bom? Tá aí, portanto, a programação toda da nossa festa, que promete ser muito boa, né? Apesar aí da previsão de mau tempo. Vamos torcer hoje ainda às 11 horas. Vamos conversar com o Peter Scheuer, vamos trocar umas ideias, vamos saber exatamente como é que vai ser esse tempo, né? E com mais detalhes. E o Peter vai fazer uma previsão exclusiva aqui para nossa Cultura FM, às 11 horas da manhã, sobre Orleans. Né? Como é que vai se comportar o tempo amanhã, sábado e domingo, em Orleans? Porque ali mais no sul a gente sabe que vai chover muito. De Criciúma até Passo de Torres. Vai chover muito, pode chegar a 200 milímetros em alguns locais. Para cá, ou seja, de Criciúma mais para o norte, até Florianópolis, há possibilidade de chuva, mas não é a chuva torrencial. São chuvas passageiras, que pode passar em branco, tomara, né? Pode passar em branco. Se passar em branco, principalmente no sábado, né? Na sexta, aliás, amanhã, e depois poderemos ter chuva assim mais forte no sábado e principalmente no domingo. É, por enquanto, esta a previsão, né? Não quer dizer que não vai dar festa. Vai dar festa do mesmo jeito. Temos lá área coberta, temos tudo mais. E nós vamos tentar ainda, durante a programação da cultura, ouvir os organizadores, o prefeito, os secretários, para sabermos aí a quantas anda essa questão do abrigo para as pessoas, né? Abrigo para as pessoas, mesmo que chova, né? Para quantas pessoas tem abrigo? Tem a praça de alimentação, que é coberta, tem a praça de shows, que é coberta, né? Tem as outras lonas, são cobertas, enfim. Vai dar festa do mesmo jeito, mesmo que chova, né? Porém, é claro que nós vamos torcer que não chova, que aí a gente vai mais tranquilo para a festa. Tá bom? 8h42, 8 horas 42 minutos. Vamos para o último intervalo, eu volto já com mais informações para você.
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5: Muito bem, estamos de volta, últimos momentos do nosso programa nesta quinta-feira, quinta-feira 27, né? Quinta-feira ensolarada, bonita, né? Com o sol brilhando por aqui, 27 de agosto do ano de 2026, 16 graus já a temperatura, hoje a temperatura sobe, né? Hoje deveremos ter aí 28, 30 graus hoje à tarde, segundo Peter Scheuer. E aí o tempo começa a mudar a partir de amanhã, né? Começa a mudar para nublado e com possibilidade de chuva já amanhã. São 8h52, 8 minutinhos faltando para as 9 da manhã. Daqui a pouco tem show da cultura, muita música boa para você, né? Depois do nosso programa. Hoje, mais uma vez, quero lembrar aos nossos ouvintes que infelizmente não teremos a participação aqui direta do Amarildo Teles. Hoje estarei aqui de plantão fazendo aí o amanhã também, amanhã toda para você, né? Em função aí do problema de saúde muito grave da sua mãe, né? Que está passando muito mal lá em Erval Velho, no meio oeste de Santa Catarina, próximo a Joaçaba, né? Entre Campos Novos e Joaçaba. Então um abraço lá para o Amarildo Teles, está nos ouvindo, seus irmãos, né? Estão todos lá muito tristes, né? Vendo a mamãe lá muito com muita dificuldade de saúde, né? Ao Iago Teles também, que é neto, né? E a toda a família. São 8h53, faltam sete minutinhos para as 9 da manhã. Utilidade pública, olha só, um recado aqui da farmácia do agricultor, no novo horário, né? 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Mais informações aqui na utilidade pública de hoje. A Marli perdeu seus óculos de grau, aro, rosa, né? Ela perdeu na rua, aqui nas ruas da cidade. Telefone 99835-8016, se você encontrar. Ligue aí para Marli, que perdeu seu óculos rosa, né? Cor rosa. Portanto, a Marli está buscando seu óculos e ela precisa muito, é óculos de grau. Foi encontrado um celular no ponto de ônibus, na Lomba, na última sexta-feira, e o mesmo está na eletrônica Volpato, ao lado do ponto de ônibus. Portanto, se você perdeu o celular, procure o Alexandre ali, que ele tem este celular para entregar a você, se é seu, né? Olha, o Vanderlei Donizete Batista, ele perdeu a carteira de motorista. Perdeu sua carteira de motorista. Quem encontrou, por favor, deixe aqui na Rádio Cultura. Vanderlei não tem telefone, não usa telefone, né? E por isso não tem como você se fazer contato direto com ele. Vanderlei Donizete Batista, portanto, perdeu sua carteira de motorista. Foi perdida também, foi perdida uma placa, e foi encontrada, aliás, uma placa, próximo lá a Orliplast, no Rio Belo. No final da tarde,

0: da última sexta-feira. A placa é de moto, TQG 7IG2. Esta é a placa, né? A placa da moto que foi perdida. Temos mais informação ainda aqui para você, né? Olha, perdeu uma pulseira na Praça Celso Ramos. A pessoa perdeu uma pulseira. Quem encontrar, quem localizar a pulseira, se quiser fazer contato, é o 9619-6995. Ok? Está aí, portanto, o recado aí. E o Juca esteve agora aqui na Cultura. O Juca tem uma betoneira para vender, de 120 litros. Meu amigo Juca, o Juca ele faz carregamentos, descarregamentos, é uma pessoa muito prestativa, né? O Juca perdeu, ele tem uma betoneira, para vender, de 120 litros. Os interessados, anote o telefone aí, 99682-5924. 99682-5924. O Juca quer vender a betoneira, tá bom? 8h57, não temos mais tempo, por hoje é isso, né? A gente volta daqui a pouquinho no Show da Cultura com muita música para você até às 11 da manhã. Às 11 a gente vai participar juntamente com o professor Celso Oliveira Souza com o Cultura em Debate hoje, especial sobre Orleans, tá bom? Sobre a história de Orleans, não perca. 11 da manhã. 8h58, a gente volta daqui a pouco no Show da Cultura. Abraço você, a você e até mais.
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4: 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Metalúrgica Maestro do Brasil, localizada em Uruçanga, está contratando homens e mulheres para aumentar seu quadro de colaboradores. 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Início imediato. 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
5: Sentar aqui num bar em Goiânia mesmo e já começar a beber ouvindo essa.
4: Pronto.

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3: Show da Cultura, 9h35, 9h35. É, aqui é Gelson Padilha, vamos juntos até às 11 da manhã. Depois das 11 tem Cultura em Debate com a presença do professor Celso de Oliveira Souza. Hoje vamos falar sobre a programação e também sobre a história da nossa querida Orleans, a programação da festa e a história da nossa Orleans, com o professor Celso, aproveitando, portanto, suas pesquisas, ele que é historiador e também pesquisador da nossa história, ele que é discípulo do padre João Leonir da Lauba. É, professor Celso estará com a gente a partir das 11 da manhã, falando sobre a história desta nossa bela cidade, que completa este ano, completa neste dia 30, neste domingo, completa 113 anos de emancipação político-administrativa. São 9h35 da manhã, 9h35, mais música para você, em nome dos nossos apoiadores, né? 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

patrocinadores do Show da Cultura, que vai até às 11 da manhã. Agora 9h36, 9 horas 36 minutos. Legião Urbana pintando por aqui. O mundo ainda tão complicado. Essa música é de 91, em 1991.

0: 9h40.
1: Estamos.
0: 9h40, 9h40 é o nosso show da cultura. Vamos juntos até às 11 da manhã.
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0: o nosso dia vai chegar. 9h54, faltam seis minutinhos para as 10 da manhã.
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9h57, 9h57, 3 minutos para as 10, 20 graus a temperatura, tempo bom, tempo bonito aqui no sul de Santa Catarina, tudo azul, né? Por enquanto, infelizmente amanhã vai ficar nublado, depois pode chover bastante no domingo, mas vamos torcer que a chuva passe mais para o litoral e não chegue aqui, né? Não chegue forte por aqui. Pode até dar um aguaceirozinho para apagar o pó, né? Mas não estragar a festa, né? Tomara que não estrague a nossa festa. A primeira Orlefest, amanhã, sábado e domingo. Mais música no programa? O mais amado do Brasil. Nessa cidade, Amado Batista.

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1: 10 horas, 6 minutos, 10 e 6.

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1: Show da Cultura, 10h26, 10h26. 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Olha, vamos atendendo o nosso ouvinte aqui que está pedindo música. O Wilson Peron, é isso, Wilson? Pede aí, pede que a gente atende.
2: Bom dia, Padilha. Estamos ouvindo o teu programa. Eu pedi a música José de Camargo e Luciano, Meu País. Ofereço para o Tiriba, para o David, para o Sérgio, para a minha filha Lucilene e para todos os ouvintes. Parabéns, aviões, pelos seus 113 anos.
1: Tá aí o Peron pedindo música e, é claro, vai ouvir Zezé e Luciano.

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0: 10:45, 10:45 é o nosso programa, é o Show da Cultura. Vamos juntos até as 11 da manhã. Já são 10:45, portanto é reta final do nosso programa. A garganta já não está suportando tanto, né? Já está um tanto rouco, né? Porque, é claro, essa mudança de temperatura, né? Já estamos com 25 graus, vamos chegar a 30 hoje. Amanhã já cai um pouco a temperatura, já fica nublado. Fim de semana é chuva, depois pode vir frio novamente, enfim. Oscilação total, né? Oscilação total desta temperatura, e haja saúde pra gente, né? 10:46, 10:46. Vamos aos Estados Unidos. Lá em Boston está o Leco. Fala aí, Leco.
1: Bom dia, Padilha. Um bom dia aí para todo mundo aí de Orleans. Um feliz aniversário à nossa cidade. Que a festa aí, desejo que a festa seja uma ótima festa para todo mundo, na paz, na bênção de Deus. Grande abraço para todos.
0: Grande abraço, Leco. Nos Estados Unidos, em Boston, mas ele falou mais aqui, olha.
1: E Padilha? Ô, Padilha, põe uma música para mim aí. Manda aí pro meu amigo Djalma. A música que ele gosta muito, aquela do Ney Mato Grosso, é Se Correr o Bicho Pega, Se Ficar o Bicho Come. Acho que é isso aí o nome, não sei, mas dá uma olhadinha aí pra mim, faz favor. Manda pro Djalma Pintor aí, ele gosta muito dessa música aí. Beleza?
0: Aí, viu,
1: um abraço,
0: Djalma.
1: Então, tudo
0: viu?
1: Bom pra vocês.
0: Joia, Leco, joia. Um abraço pra você e pra todos que estão aí nos States, na Irânia, o Carlinhos, enfim, todos que estão nos Estados Unidos ou na Europa, enfim, onde estiverem, ouvindo a cultura pelo rcnoticia.com.br ou pelo aplicativo da cultura, né? São 10:47, a música que...

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1: Nosso programa, faltam 10 minutinhos agora para as 11 da manhã, 10 para as 11. 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É o Leonardo cantando aqui, Pega Fogo Cabaré.

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10:52, 10:52, uma paradinha no programa, um rápido intervalo, eu volto já.

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2: 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Metalúrgica Maestro do Brasil, localizada em Uruçanga, está contratando homens e mulheres para aumentar seu quadro de colaboradores. Não exigimos experiência. Salário inicial de R$3.000 em setores com insalubridade. A empresa oferece ótima refeição gratuita com refeitório na empresa e transporte gratuito. Início imediato. Interessados comparecerem na empresa ou entrarem em contato pelo fone WhatsApp 48-3466-6501. 48-3466-6501. 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
2: Onze horas mais quatro minutos. Já estamos iniciando o nosso programa Cultura em Debate. Já já a gente vai trazer aqui para você professor Celso de Oliveira Souza. Hoje temos uma visita especial e muito especial. Ele vai apresentar já já esta visita de um bisneto de Etienne Starviasky. Olha só, hoje é um privilégio muito grande para a Rádio Cultura poder receber o bisneto André Starviasky, que é bisneto do Etienne. Etienne, que nós falamos tantas vezes aqui, o desbravador da cidade, do município de Orleans, ele que, professor Celso, sabe contar todos os detalhes da sua passagem por Orleans, sua estadia por aqui. Depois se deslocou, a família se deslocou para outra cidade, e o André vai contar para a gente hoje como foi, né, esse deslocamento, onde ele mora hoje, enfim. Ele que é bisneto de Etienne Starviasky. Já já a gente vai começar o programa. Inicialmente vamos à previsão do tempo com o Peter Scheuer, que já deve estar na linha com a gente, né? Está chegando por aí, para trazer, portanto, a previsão completa do tempo, que nos interessa muito também, né? Em função da festa deste final de semana. Começa amanhã a nossa festança aqui dos 113 anos de Orleans, e é claro que a expectativa é com o tempo, né? Se o tempo vai colaborar ou não, nós vamos saber a partir de agora com Peter Scheuer, que já está na linha com a gente.
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2: 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O tempo tá bom por enquanto, 26 graus agora, 56% de umidade do ar. E agora, a partir de hoje para amanhã, muda o tempo, Peter? Bom dia.
4: Opa, Dília, bom dia para você, bom dia para todos. Hoje é um dia bem aproveitável, com tempo seco, temperatura em gradativa elevação. Hoje a máxima fica próxima, acima dos 30 graus. E praticamente o tempo todo é relativamente aproveitável e propício aí para qualquer tipo de atividade, tanto no campo quanto no ar livre. Lembrando que essa condição ela vai começar a ter mudanças, né? Não é por muito tempo, não. Provável que amanhã nós tenhamos hoje à noite já tem pancadas passageiras. Até o final do dia à noite, algumas pancadas passageiras com algumas trovoadas não podem ser descartadas por conta da influência de uma área de baixa pressão que aos poucos começa a se aprofundar sobre o Rio Grande do Sul, gradativamente começa a influenciar a nossa região. Sexta, aumento das nuvens.

0: nuvens pela manhã já tem algumas pancadas passageiras isoladas. Durante o período da tarde e noite, tem previsão de chuva, novos temporais, principalmente à tarde e à noite. Aí no sábado, chuva, trovoada, lá de vez em quando algumas breves melhorias, alguns temporais localizados também não podem ser descartados. No domingo, segunda-feira, daí começa a ter chuva mais forte, né? Chuva mais volumosa. Chuva, trovoada, novos temporais, pancadas torrenciais que podem vir acompanhadas de granizo e uma chuva que é bem significativa. Bem significativo. Então, por enquanto, aumentou um pouco o volume de chuva, tá? Em vez de diminuir, ele aumentou um pouco mais a área da chuva também. Então, transtornos associados a alagamentos, enxurradas, deslizamento de terra, queda de barreira, rio saindo da calha. Rio saindo da calha é rio saindo foi enchente, tá? Principalmente nessas áreas que tem problemas em relação a rios de pequeno, médio porte, né? Então, ficar atento nessas áreas. E a temperatura ela se mantém mais agradável, ela fica com mínimo em torno aí dos 18 graus e máximas aí em torno dos 20, 21 graus. Então, uma atmosfera assim mais instável, é uma situação assim mais instável com chuva e esses temporais localizados que começam a influenciar aí a região, principalmente no fim de semana. Adira.
1: Muito bem, temos alguma chance, mesmo que mínima, aí de que sexta e sábado a gente passe em branco e não chova? Ou é certa chuva, Peter?
0: É certa chuva agora. Agora a gente já está meio que em cima. Então, tudo aquilo que a gente vinha prevendo já desde a semana passada, por enquanto está mantendo 100%, só que infelizmente aumentou a abrangência da chuva, né? Antes era uma chuva assim que variava de 100, 150 milímetros, que a gente falou na segunda-feira, agora pode chegar ao passar dos 200, né? E as regiões ali do extremo sul, o volume pode passar dos 300 milímetros.
1: Meu Deus. Aí, portanto, então, a previsão completa do tempo, Peter. Um forte abraço e volta ainda, é claro, hoje à tarde. Amanhã, sexta-feira, a gente atualiza tudo. E vamos torcer aí que você erre o máximo, sabe? Para que a festa possa ser realizada com bastante tranquilidade, tá bom? Abraço para você.
0: Tá bom, Padilha. Um abraço para vocês aí também. Tudo de bom. Tchau.
1: Abraço, tudo de bom. Tá aí o Peter Scheuer prevendo chuva para amanhã, para sábado, para domingo, né? Aqui na nossa região. São 11 horas e 10 minutos, 11:10. Agora vamos aos apoiadores da previsão e já já a gente volta. Vamos conversar com o professor Celso de Oliveira Souza, que é o nosso historiador, pesquisador, que todas as quintas-feiras participa aqui do nosso espaço na cultura, ou seja, o nosso Cultura em Debate. Ele vem acompanhado hoje, muito bem acompanhado, né? De um visitante especial. Uma visita especial para Orleans, nesta semana do aniversário de Orleans, que é o André Stawiarski. O André é bisneto de Etienne Stawiarski. Já já a gente volta e vamos contar essa história do Etienne e também, é claro, a história de Orleans, né? Por consequência, o professor Celso traz um belíssimo painel, onde ele elaborou, né? E através da gráfica do Lelo fez a impressão deste painel. Muito bonito, né? E que vai apresentar para a gente também, para quem está na internet vai poder acompanhar, tá bom? Para quem está no YouTube, no Facebook, poderá acompanhar também. Já já a gente volta.
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0: Muito bem, estamos de volta. Agora sim, 11h14, 11h14. Para quem está na internet, no YouTube, Rádio Cultura 87.5 FM Orleans, o nosso canal. E para você que está no Facebook, na nossa página, Rádio Cultura FM. Também pelo portal de notícias, rcnoticia.com.br. E a você do rádio, né? Você do 87.5 aí do seu receptor, muito bom dia, muito obrigado pela sintonia. Professor Celso, é com você a apresentação do nosso visitante, convidado seu e visitante, né? Da nossa cidade, ele que é bisneto de Etienne Starviasky. É uma honra muito grande para nós da Rádio Cultura recebê-los aqui.
1: Com certeza, é uma surpresa, né, Padilha?
0: Surpresa agradável, né? Aquelas surpresas boas.
1: Essa surpresa hoje para os nossos ouvintes. É. Então, bom dia, Padilha, bom dia a todos os nossos ouvintes, obrigado por estar conosco aqui nesse horário, né, de toda quinta-feira. E a gente estava programado hoje para apresentar o painel histórico-cultural do município de Orleans, que está pronto, é uma espécie de lançamento. Mas a gente foi surpreendido, né, com a visita do André Starviasky, bisneto do Etienne Starviasky. Quem era o Etienne Starviasky? O Etienne Starviasky foi o grande diretor da empresa de colonização do Grã-Pará, que podemos dizer que salvou a colônia, né? Salvou a colônia e foi a pessoa que...
0: Ali no final do Império, início da República,
1: era final do Império. Porque os bens da monarquia foram sequestrados pela, sim, República, né? Então, esse eles salvaram, venderam para uma empresa particular. E aí o Etienne assume a direção, porque estava praticamente abandonado. Quando o Etienne assumiu a gerenciamento da empresa, eles já tinham colocado 1.200 colonos aqui. E o Etienne fez um trabalho muito forte, muito grande, né, para que atraísse mais colonos para cá.
0: E o mais interessante, eu li o padre João da Lauba sobre Etienne Starviasky, no capítulo que ele dedicou ao Etienne, ele falava que ele não era apenas um administrador, né? Não. Ele era um pai de todos.
1: Sim, ele foi a pessoa, porque assim, ó, as pessoas têm dificuldade de pagar e tal. Ele negociava o pagamento das terras com porco, com galinha, com gado, assim, com cavalo. E assim ele foi ajustando, acertando, animando e motivando as pessoas a continuar e a colônia não ser abandonada.
0: E até na área de saúde ele também ajudava a amenizar os problemas.
1: Ele tinha um acervo, Padilha, uma biblioteca extraordinária. Tudo com livros, né, vindo lá da França, da Espanha, né, aqueles assuntos, aqueles temas, aqueles grandes autores, né. Então, ele era um grande sábio no meio das matas, tá? Esse era o Etienne, e que se dedicou aqui. Tem a história que ele casou com a Úrsula Busso, né? Diz que ele estava na casa dos pais dela, de repente a Úrsula chegou com feixe de lenha nas costas, né? Ele olhou para ela e disse: essa é a mulher que eu vou...

0: Ou me casar.
1: Essa que eu quero.
0: Essa me serve. E se casou, né, tiveram os filhos. É uma história muito bonita, interessante. Eu tenho até um artigo de um jornal que, quando a Úrsula morreu, foi assim uma comoção muito grande. Olha, muita gente participando do funeral dela e tal, né? Depois o Etienne foi lá pro... Como é que é o nome da cidade lá do Paraná? Que eu me esqueci. O,

0: trabalhou muito para que a fundação da cidade de Orleans, a ocupação dos lotes urbanos, tudo se empenhou muito para isso, tá? Então, nós vamos dizer para o André se apresentar, dizer de quem é que ele é filho, os objetivos. André, então, fica à vontade, né? Te apresenta para o nosso público aqui da Rádio Cultura.
1: Bom dia a todos. Estou aqui na Rádio Cultura, cheguei ontem à noite, no final do dia, aqui em Orleans. É um prazer estar aqui na cidade e eu vim trazer mais, enriquecer mais a história da minha família, do Etienne, e agradeço a preservação que tem sendo feito aqui no Museu
0: Princesa
1: Isabel. E foi um prazer conhecer as pessoas aqui do museu e o Celso. Eu estou resgatando a minha memória, eu o conheci, acredito que foi em 1991, quando eu vim aqui com meus pais para um passeio na cidade. Fui conhecer a cidade, conhecer as pessoas, conheci o Celso, tenho certeza absoluta. E o tempo foi passando, às vezes as pessoas vão tomando, cuidando da própria vida e esquecendo um pouquinho da história. Então, meu pai tinha muito interesse em saber as origens do meu bisavô, o Etienne, que ele veio da Polônia, e todo o trabalho que ele fez aqui. Ele conhecia, mas ele não sabia dos antepassados do meu bisavô na Polônia, porque ele não tinha informações. Depois, com o tempo, esse desejo, essa curiosidade sobre a história passou para mim, e eu muitas vezes ouvia as conversas do meu pai com minha mãe e os amigos sobre a curiosidade e o desejo do meu pai de conhecer a história do meu bisavô, a parte da Polônia, as origens dele e tudo o que ele fez aqui também no município. Esse desejo passou para minha pessoa e com o tempo foi só aumentando, e eu conversei várias vezes com meu pai sobre a história, né, da família. E meu pai tinha curiosidade muito grande de conhecer essa parte da Polônia, que eu já falei agora. E eu consegui, eu prometi para o meu pai nos últimos momentos, assim, últimos ano que eu estava com ele, eu falei com ele algumas vezes que eu prometi para ele que eu ia encontrar nossos parentes na Polônia. E eu me lembro dele olhar para mim e dizer: eu sei, eu acredito que você vai encontrar. E ele faleceu logo depois e eu encontrei nossos parentes da Polônia, a parte da família que ficou lá em Częstochowa, que é a cidade no sul da Polônia, onde dá origem do meu bisavô. Eu conheci a minha prima de quarto grau, Joana. Como eu conheci, como não tinha nenhuma informação, nada sobre a Polônia, e ficava muito difícil pegar essa informação, eu até entrei em contato por e-mail com a Faculdade Técnica de Częstochowa, mas não tive muito sucesso. Com o passar do tempo, eu tive acesso à nova tecnologia, né? A gente tem acesso à nova tecnologia, e existe hoje em dia kits que você coleta o DNA da pessoa e consegue identificar a origem genética dela. Eu fiz o teste de DNA com meu pai, minha mãe e o meu. Nesse período aconteceu muita coisa na minha vida. Não consegui muito sucesso na pesquisa, mas depois que o turbilhão passou, e foi um ano muito difícil para mim, 2022, eu consegui me dedicar mais à questão do DNA, e eu identifiquei uma pessoa com DNA próximo ao do meu pai. A composição genética, quando você encontra o parentesco longínquo, se você tem 0,5% de coincidência genética, ele já é considerado um parente seu. Abaixo disso é uma coincidência genética que nós todos temos, como seres humanos. Então, essa minha prima, ela tinha uma coincidência genética, essa pessoa tinha coincidência genética de 2,5%, igual

0: do meu pai. Ou seja, muito, muito, muito mesmo família. E posteriormente nós acabamos entrando em contato e ela ficou muito feliz. E eu passei para ela todas as informações que eu tinha de forma concisa. O nome do meu bisavô, o Etienne, o que ele fazia e de onde ele veio. O nome do meu avô, o que ele fazia, onde ele morava. O nome do meu pai e o meu. Ela pesquisou nos arquivos em Częstochowa, na Polônia, e confirmou realmente o nosso vínculo familiar. Então, o bisavô da Joana Sirek, foi irmão do Etienne Saviarsky. E a mãe dela me confirmou que teve um parente, um antigo, que saiu da Częstochowa e foi para a América. Ela não foi específica qual América, óbvio. Mas significa que foi o Etienne e ele veio para cá. Depois de todos os passos que ele fez na vida. Então, ela ficou muito feliz. Eu fiquei muito, muito contente. E o mais importante é que a Joana, polonesa, que mora na Bavária, ela correspondeu ao meu interesse e ela também gostou muito da minha pesquisa e do que eu fiz. Então, nós formamos uma amizade e ela me convidou para conhecê-la na Bavária. Ela, na primeira conversa, ela falou: ou nós vamos aí conhecer você, ou você vem aqui conhecer a gente. Nessa oportunidade, eu realmente conversei com ela, a gente formou uma amizade e nós temos essa amizade até hoje. E eu fui visitá-la na Bavária. E foi muito, muito bom, muito interessante. Depois conhecer ela, a família dela, foi sensacional. Nós fomos até Częstochowa para eu conhecer os outros parentes, né? Mas como a família do Etienne é grande, então existem vários parentes por lá, mas eles são os que foram recíproco, né, ao meu interesse. Me deram atenção, gostaram e nós temos uma amizade hoje muito grande. E tem muita história para contar.
1: André, que eu me lembro um pouquinho assim das origens do Etienne, da Polônia, ele era da região de Warta, né?
0: Isso.
1: Então, aqui no
0: isso,
1: Pará,
0: exato,
1: ele colocou ali o nome do rio Warta. Então, para identificar as origens dele.
0: Isso. O rio Warta é um rio na Polônia.
1: Também é um
0: rio. De um certo volume. Como aqui no Brasil nós temos vários rios, várias bacias. Sim. Lá também tem um rio importante, o Vístula. Tem mais outro nome de outro rio, que é o Rodar, se não me engano. E o Warta também é um rio importante. É um rio pequeno para comparado com os rios aqui do Brasil. Sim. Mas é um rio que passa em Częstochowa, próximo a Częstochowa.
1: Este rio para ele é pequeno, ele é uma afluente do outro rio ali, né?
0: Uhum.
1: Mas identifica uma região, né, que fica bem próximo aonde tinha sido construído a casa da empresa Grampará, lá em
0: Grampará.
1: Fica naquela região ali.
0: Uhum, tá? Ótimo.
1: É.
0: Que bom.
1: Então, assim, olha, o André, o Etienne foi espetacular, foi importantíssimo aqui para o projeto da colônia Grampará, e para o projeto de fundação da cidade de Orleans, da ocupação, né, urbana de Orleans. Ele foi realmente fundamental. Onde eles tinham aqui a casa da empresa, da colônia Grampará, né, ali, que infelizmente foi desmanchado, tá? Eu sinto muito por isso, mas vou fazer o quê? Que seria o símbolo, né, da cidade, de toda a região da colônia Grampará, mas aconteceu isso, tá? E o que a gente precisava, André, era escrever a história, né, do Etienne aqui, porque alguma coisa eu até publiquei, que eu pesquisei e tal, né, para dizer exatamente aquilo que o Etienne foi, né, um grande incentivador, né, para que a cidade de Orleans realmente evoluísse, acontecesse, né. Ele foi um grande negociador como gerente da empresa, né, acertando as dificuldades, os problemas, né, com os colonos que estavam assentados para poder cumprir com os pagamentos da coisa. Ele negociava, né, por galinha, por porco, cavalo, boi, se não tinha dinheiro. E ele foi acertando e a empresa foi se encaminhando. Tá?

0: outro trabalho que foi importante, porque ele era um, ele fazia um, ele atendia, ele era um psicólogo, ele era um, como é que você diz, ele curava, dava remédio, uhum, ajudava as pessoas.
1: Ajudava as pessoas.
0: Porque ele tinha uma biblioteca muito importante, com os livros escritos lá em francês, em espanhol e ali outras línguas, dos grandes autores, né, lá do final do século XIX. Tá? E essa biblioteca, depois do teu pai, né, Luiz Cláudio, acabou cedendo para que fosse trazida para Orleans pelo padre João, né, e guardada aí, que está guardada, está se tentando, né, salvar. Tem livros ali importantes, tem até um livro que às vezes eu mostrava para os alunos, um livro escrito à mão, tá?
1: Uau.
0: Antes da imprensa, os livros eram escritos,
1: sim,
0: à mão.
1: Uhum.
0: Então ali tem, eu acho, um ou dois livros, né, que o Etienne tinha esses livros, livros ainda escritos à mão. Então, uhum, para te ver a importância que era esse material dele, tá? E como um agente importante para atrair mais colonos para cá, né? Para a colônia Grão-Pará, atrair gente que para a área urbana de Orleans, ele fez um trabalho muito intenso, muito grande. Infelizmente, nós não temos ainda, sim, um trabalho escrito, completo, né, sobre a história, o trabalho, a vida dele aqui. Eu tentei iniciar alguma coisa, mas isso depende de custos, né? E a gente nem sempre consegue atingir. Alguma coisa eu consegui fazer, tenho até guardado, até publicado, mas ainda continua esse desafio para nós aqui da região, né? De a gente poder escrever essa biografia, essa história, essa atuação, né, da importância do Etienne aqui na nossa região. Eu não sei o que é que vocês da família pensam a respeito disso, né? Porque depois daqui o Etienne acabou indo lá para Vitorino, né?
1: Vitorino.

0: Então, por isso que tu vê a cidade assim com as ruas largas e tal, porque ela foi um projeto urbano, né, que ela surgiu e teve uma participação importantíssima do Etienne, né, nisso tudo aí. E a gente ainda sonha, né, que de repente a gente tenha condições de escrever um trabalho, né, a respeito de uma pessoa importantíssima, né, para a história da nossa região e especial também do município, da cidade de Ordens, né?
1: É, eu acho excepcional esse trabalho. E além do que ele fez para a cidade, temos que lembrar do fator humano, que ele recebeu muitos colonos aqui de várias etnias da Europa.
0: Sim.
1: Então eu penso que ele deve ter formado muitos casais aqui, apresentando as pessoas de fora. Acredito que muitos de nós que estão nos ouvindo hoje podem ter surgido desses possíveis casais apresentados, pessoas apresentadas pelo Etienne no passado. Ele deve ter formado muito avô e bisavô aqui também, né?
0: Não, ele tinha ele era uma pessoa, né, importante, foi importantíssimo nas relações, no apoio,
1: exatamente,
0: com as pessoas, né? E certamente deve ter acontecido, claro, né, que ele pudesse aproximar as pessoas, né,
1: aproximar as pessoas, várias pessoas de vários locais diferentes.
0: Aqui nós temos aqui a ata de instalação do município de Orleans, onde está aqui, onde o Etienne assinou a ata de instalação do município de Orleans. Acho que isso
1: orgulho.
0: é um orgulho muito grande, né? Quem, para aqueles que assinaram a ata, né?
1: Sim.
0: Especialmente aqui o Etienne, que era um entusiasta, né, pelo desenvolvimento da cidade, da área urbana de Orleans, né? Então está aqui o nome dele, a assinatura dele na ata. E assim, ó, então essas coisas que naquilo que com meus próprios recursos que eu consigo fazer, eu estou fazendo. Mas a gente tem discutido aqui com o apoio da rádio, especialmente do diretor da rádio, que é o Padilha, né? E chamando a atenção para essas coisas. De repente pode ser que alguma coisa aconteça. Como os outros, a gente vai parar quando a gente morrer, mas enquanto eu estiver vivo, eu vou tentar, com o meu trabalho de professor, né, e de animador cultural, tentar levar esse conhecimento para as pessoas, a exemplo desse projeto que eu acabei de fazer, que está pronto, que é um painel histórico-cultural do município de Orleans, e que hoje, Padilha, então nós estamos lançando aqui nesse programa, na Rádio Cultura. Não sei se a gente pode apresentar aqui, se vai mostrar no vídeo.
2: Isso, já fizemos aí uma filmagem, daqui a pouco já o pessoal aqui do Instagram já está acompanhando esse painel, belo painel. Nós vamos falar sobre ele depois do intervalo, já
0: pode
2: que
0: ser.
2: Conversamos com o André até agora, e eu quero matar algumas outras curiosidades com o André na volta, e aí, se ele quiser permanecer conosco até o final, pode ficar à vontade, senão ele fique à vontade também.
1: Eu tenho uma informação para dar.
2: Fique à vontade, André.
1: É bem rápida. Eu também tenho um Instagram, meu Instagram é André Staviarsky, quem tiver interessado pode me seguir, que a gente conversa bastante,
2: que legal,
1: bastante coisa.
2: Olha aí, tá aí a forma de você se comunicar, né, com o bisneto de Etienne Staviarsky, André Staviarsky, no seu Instagram, né? 11h36, a gente volta já depois do intervalo.
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3: Muito bem, estamos de volta ao nosso programa, o espaço para a cultura, para a história, que é o nosso Cultura em Debate. Quinta-feira, com a presença do professor Celso Oliveira Souza, antes de falarmos, professor, sobre este seu belo projeto aí de história de Orleans, em homenagem, inclusive, aos 113 anos de administração pública em Orleans, vamos falar um pouquinho ainda com o André, conhecê-lo um pouquinho melhor, né? O André é bisneto de Etienne Stawiarski, para quem está ligando o rádio agora, ou quem está acompanhando agora, já contou boa parte da história do seu pai, do seu avô e principalmente do seu bisavô, Etienne Stawiarski. E o André passa por Orleans para deixar algo muito importante, né, André? Então fala um pouquinho sobre o que você está deixando, inclusive, entregando ao Museu Ar Livre, entregando a Polska, que é a Associação dos Poloneses, né? Ele que é descendente de poloneses, né? Stawiarski. Fique à vontade, André.
4: Eu fui visitar os nossos parentes lá na Polônia, em Częstochowa, junto com a minha prima Joana, e ela entrou em contato com um jornalista local, ele fez uma entrevista comigo. E ele pesquisou mais o assunto sobre o Etienne, o Vitor e meu pai. Então, ele me mandou as três reportagens do jornal para mim. E eu vim trazer essas tiragens para entregar para o Museu ao Ar Livre e para a Associação Polonesa. São jornais físicos em polonês, porém muito fácil localizar no meu Instagram, tem os links da reportagem em polonês,

0: qualquer pessoa pode acessar e pedir para traduzir em português que consegue ler com tranquilidade. Essas reportagens são muito interessantes porque contam a história do Etienne, a vinda para cá, a saga do Etienne Stawiarski, o trabalho que o meu avô fez no Museu Nacional do Rio de Janeiro e sobre a história do meu pai. Tem uma foto minha com a minha prima, a mãe dela e o jornalista, quando fui visitá-los em Częstochowa, no sul da Polônia. É muito importante, eu pedi essas tiragens para ele me mandar, com o objetivo de entregar aqui mesmo em Orleans e preservar a história da cidade. E a história da família, né? Acho interessante. Isso é um bem para todos, né? Pesquisar sobre as suas origens. Eu poderia continuar com a minha vida, continuar com o meu trabalho, com a correria do dia a dia e esquecer essa história e tentar lembrar lá na frente quando eu não tivesse mais condições. Mas não, foi uma promessa que eu fiz para o meu pai e eu fui atrás e eu consegui essas informações e eu estou muito feliz em compartilhar com todos vocês aqui. Mas podem, tá tudo no meu Instagram, podem me seguir, André Stawiarski. E pode mandar mensagem, que eu mando os links para quem estiver interessado e é só traduzir. Ah, eu peço um favor, quem for traduzir o link da reportagem, no rodapé da reportagem tem um campo para comentários. Aí vocês podem comentar sobre essas informações. Um interessante também foi o calor humano que eu tive na Polônia. A Polônia parece um país frio, mas o polonês não é frio. Eles foram extremamente calorosos comigo e eu tenho essa amizade com eles até hoje. Por exemplo, hoje de manhã, acordei aqui já para ir no museu e vim aqui na rádio e já mandei mensagens para Joana, minha prima na Polônia, para a irmã dela e para o repórter que me entrevistou, o jornalista que me entrevistou. E eles já me responderam, né? Tecnologia. Eles estão achando fantástico essa minha visita por aqui, certo?
1: Muito bem. Obrigado pela tua visita, né? A gente fica muito, né, muito honrado, né, com o bisneto do Etienne por aqui, né, professor Zelso?
2: Com certeza, né? E a importância da etnia polonesa, né, na ocupação das terras aqui da Princesa Isabel de Conde D, a comunidade maior de polonês aqui da região fica na região ali do Grã-Pará, sabe, André? Uhum. Aqui do Chapadão tem uma comunidade ali, a gente trabalhou, organizamos, nós colocamos lá um marco, um monumento importante, tá, para marcar, uhum, a colônia. Era importante, sim, que tu conhecesse aquilo.
0: Eu gostaria muito de conhecer, muito mesmo.
2: É um marco bastante bonito, né? Então, assim, até nas etnias que formaram o município de Orleans, a gente colocou aqui a polonesa, que foi importante também, né?
1: Muito bem. Vamos falar um pouquinho, então, do seu painel?
2: Então,
1: Adelia, já estamos no finalzinho do programa.
2: Então, estamos, né, nas comemorações, né, uhum, do aniversário de emancipação política de Orleans, porque nós tivemos também o centenário, né, de fundação de Orleans, em 1884, que foi uma grande festa. Essa festa foi coordenada pelo senhor Plínio Galvani, na época, né? Não sei se você está lembrado, o prefeito era o senhor Luiz Cruzeiro. Foi uma grande festa do centenário de fundação da cidade de Orleans. E depois, agora o que se comemora não é a fundação de Orleans, agora o que se comemora é a emancipação político-administrativa de Orleans, né?
1: Como um município, né?
2: Era um distrito ligado ao município de Tubarão, que se emancipou e teve a sua autonomia, né? Então, Padilha, aqui a gente fez esse painel, né? A simbologia, a organização cívica e moral. As unidades políticas do Estado brasileiro são os Estados-membros, o Distrito Federal e os municípios. Isso é o que compõe, né, a Federação Brasileira, que se constituem com simbologias próprias para se identificar como uma organização político-administrativa autônoma, num determinado território, com o povo que trabalha pelo progresso, orientado pelo seu estatuto. Seu estatuto, Padilha, por quê?

Nós temos a Constituição Federal, o Estado tem a Constituição Estadual, e aqui nós temos a famosa Lei Orgânica, né, Padilha? Que esse é o Estatuto do município de Orleans, certo, a Lei Orgânica, né? E nós temos a bandeira, né? Nós temos o brasão e nós temos o hino. Então, são símbolos que a gente se identifica, aquela unidade, né, do Estado brasileiro, aquela unidade se identifica por isso aí, né? Queremos que, a gente quer que neste painel, que esse painel desperte o povo orleanense para conhecer a sua história, a sua cultura e os seus símbolos, como a lei orgânica, a bandeira, o brasão e o hino. É, Padilha, nós gostamos do que conhecemos. Quando a gente não conhece, a gente não gosta. Eu acho que a partir do momento que o pessoal de Orleans conhecer melhor a história, eles vão gostar mais, muito mais, né, da nossa história. É, quem não se preocupa com o conhecimento, aniquila-se, pois além da escola, tudo que está diante dos nossos olhos é laboratório usado pelo homem para aprender. É aquilo, né? O homem veio no mundo, nós somos animais que estamos aqui para aprender, né? A gente nasce com algumas habilidades, mas mesmo assim nós temos que aprender, né? E se ajustar ao convívio da sociedade. Essa aprendizagem faz parte disso também, né? Aspectos históricos e geográficos de Orleans. Origem do nome Orleans. A cidade recebeu este nome em homenagem ao seu fundador, Luiz Felipe Maria Fernando Gastão de Orleans, de Orleans, o Conde D. Ô Padilha, eu queria, nesse momento aqui, às vezes o pessoal, existe uma confusão com relação à questão do Conde D, se o Conde D esteve em Orleans ou não esteve em Orleans. O Conde D não esteve em Orleans. Acho que é bom esclarecer isso. O Conde D não esteve em Orleans. Ele esteve aqui no dia 26 de dezembro de 1884, fazendo uma visita à recém-inaugurada Estrada de Ferro. E foi até as minas, a mineração. Na volta, pelas dificuldades que o Grã-Pará estava isolado, não tinha coisa, e a Estrada de Ferro passou por aqui. Então, eles precisavam criar um núcleo aqui, né? E como ali no Rio Oratório tinha problemas de enchente, não sei o que e tal, então, aí conversaram com ele. E nesse momento, fazemos a cidade aqui. E a partir daí se fez. Então, o Conde D não esteve, né? Esteve visitando a Estrada de Ferro e participou da decisão, né, da criação da cidade de Orleans aqui. Acho que fica esclarecido isso, né, Padilha? O povoamento da cidade de Orleans começou com a construção da Estrada de Ferro, inaugurada em setembro de 1884, pois muitos deles se fixaram e não se mudaram. A partir de 1885, pessoas da região de Laguna começaram a ocupar os lotes urbanos com moradias, comércio e serviços. Então, o pessoal da região de Laguna é que veio fazer ocupação urbana aqui, especialmente para trabalhar com comércio, com serviço, coisa assim, tá? A criação da Vila de Orleans foi criada no dia 26 de dezembro de 1884 pelo Conde D. Dentro daquela ideia que ele não esteve em Orleans, mas ele, na visita da Estrada de Ferro, pararam ali e fizeram a discussão e acordaram, né, para que fosse criada a cidade. Primeiro morador da Vila de Orleans, construtores da Estrada de Ferro, foram eles, né, que estavam ali. Primeiro comprador, Padilha, de lote urbano da Vila de Orleans, Francisco de Oliveira Souza. Esse foi o que comprou o primeiro lote urbano de Orleans, tá? Criação do distrito de Orleans pertencente ao município de Tubarão. No dia 2 de outubro de 1888, foi uma lei provincial, tá? 1218, criou o distrito com o nome de Orleans do Sul, tá? Vinculado ao município de Tubarão. Criação do município de Orleans. Isso aqui é uma coisa interessante, porque está se comemorando e as pessoas têm que saber isso, né? Em 1908, o comerciante e líder político Antônio Luiz Gomes de Carvalho, tá, que era o pai do Tito Carvalho, que é um pouco mais conhecido, né, começou sozinho o movimento de criação do município de Orleans, com apoio de políticos de Tubarão, que era o deputado Acácio Moreira e João Pinho.

esses dois, junto com o Antônio Luiz Gomes, é que começaram o processo de criação do município de Ourense. Juntam-se a ele José Tomás da Silva, José Antunes Matos e Amadeu Fábio. Na verdade, olha só, era para ter sido o primeiro prefeito, né, o Antônio Luiz Gomes, não o José Tomás da Silva. Tá? Até não temos, mas o Antônio Luiz Gomes, Padilha, acabou sendo o presidente da Câmara de Vereadores. O primeiro presidente da Câmara de Vereadores foi ele, e o prefeito, então, foi o José Tomás da Silva. Tá? Formando a comissão que trabalhou pela criação do município de Ourense. Tá? No dia 30 de agosto de 1913, a Lei Estadual número 981 foi aprovada, criando o município de Ourense. Tá? Primeira eleição do município de Ourense, primeira eleição, no dia 5 de outubro de 1913, foi realizada a primeira eleição do município de Ourense, elegendo o primeiro prefeito e os primeiros vereadores. O prefeito eleito foi José Tomás da Silva, e os vereadores eleitos foi Antônio Luiz Gomes de Carvalho, Hugo von Frankenberg, não consigo ler esse sobrenome aqui, José Antunes Matos, Ramiro José Machado e José Machado Pacheco. Esses foram os primeiros vereadores eleitos do município de Ourense. Na época, os vereadores eram conhecidos como conselheiros e o prefeito como superintendente. Tá? Instalação do município de Ourense. No dia 20 de outubro de 1913, foi instalado oficialmente o município de Ourense em ato solene, com a presença de autoridades do Estado, conforme podemos ver pela ata de instalação que está nesse painel. Foi o grande dia de comemoração e alegria da criação do município de Ourense, foi o dia 20 de outubro, onde teve uma grande festa com baile, a banda tocando na rua, enfim, foi uma coisa extraordinária. Não temos muito tempo. Depois, as etnias do município de Ourense é italiana, alemã, polonesa, leta, negra e nacional. Né? Foram que vieram para cá. Né? Nós tivemos o brasão do município de Ourense, Padilha, foi criado em 1954 e aprovado pela Lei 146, do dia 14 de julho. Tá? É um projeto, um trabalho maravilhoso que eles fizeram, inclusive a elaboração da lei e tudo, foi uma coisa muito boa. E foi aprovado na época pelo, era prefeito da época, Luiz Mazon. A bandeira foi aprovada pela lei número 3.711 de 11 de agosto de 2026. A nossa bandeira era usada, não tinha regulamentação, então a Câmara agora acabou de aprovar e o prefeito sancionou a lei que regulamenta a nossa bandeira. Ave símbolos do município de Ourense. A sairinha sete cores, né, importante, que foi instituída pela lei 3.198 de 7 de novembro de 2023. Árvore símbolo do município de Ourense, Manacá da Serra. É instituída pela lei número 2.970 de 22 de setembro de 2020. Ourense localiza no sul do estado, a 180 quilômetros da capital Florianópolis. A área territorial de Ourense hoje, Padilha, é de 549,859 km². Atividade econômica de Ourense é serviço, indústria, agropecuária. A padroeira é Santa Otília. Né? Referências históricas de Ourense. Referência histórica, a colônia Grã-Pará, criada no dia 15 de novembro de 1881. Instalação do município de Ourense em 20 de outubro de 1913. A Associação Musical Banda Estrela do Oriente, isso aqui foi uma coisa extraordinária na história de Ourense. Fundada em 4 de julho de 1912, cinema, nós tivemos cinema, clubes sociais União e 14, os principais, foram muito fortes, né? Carnavais dos anos 40, 50 e 60, semanas culturais dos anos 70 e os anos 80, né? A economia do município de Ourense é diversificada e forte. O PIB é impulsionado principalmente pelo setor de serviços, com aproximadamente 48%. Indústria, aproximadamente 28%, 31%, e agropecuária. Destaque para a indústria do plástico, né? A indústria do plástico é o destaque, né? E tem o hino de Ourense, que foi aprovado pela Lei 692, de 28 de junho de 1984. Era prefeito na época, o senhor

0: Luiz Cruzeta. A letra do padre João Nilo da Lauba, né? E a música do Hino de Orleans é do seu Oswaldo Fisserroth, o seu famoso Vadico, né? Aqui está, então, a letra, está a letra certinho aqui. E tem aqui a ata de instalação do município de Orleans e da sessão solene e especial da posse do superintendente e conselheiros eleitos para o período a terminar em 31 de dezembro de 1914. Então, o primeiro mandato de Orleans foi apenas de 14 meses, né, Padilha?
1: Muito bem, está aí, portanto, um resumo bem rápido, né, desse belo painel. Esse painel, o senhor me colocava há poucos instantes, antes do programa, que ele será oferecido à comunidade que queira utilizar, e é claro, dentro de um valor de patrocínio, a pessoa pode adquirir um painel e ter no seu estabelecimento, ou na sua entidade, na sua instituição. A Rádio Cultura já está adquirindo um aqui, porque realmente é de altíssima qualidade.
0: Muito.
1: E registra toda a nossa história.
0: É, então, do nascimento até a instalação do município de Orleans, a história está bem direitinha aqui. Foi uma pesquisa muito sofrida para poder encontrar esses dados. Como a gente já tem comentado aqui, nós não temos elementos, não temos dados. É fruto de um trabalho que eu fiz nos arquivos de Florianópolis, continuo pesquisando para encontrar mais dados, né? E esclarecer a nossa história, que realmente é difícil, está muito complicado. Mas até aqui a gente tem esses dados aqui, eu acho que é bastante importante, e eu espero que as pessoas, eu consiga, né, patrocínio ou coisa para que possa ser levado para as escolas, né, para os locais onde as pessoas possam ler e conhecer direitinho, né, sobre o princípio, especialmente, né, da história do município de Orleans, tá, Padilha?
1: Obrigado, professor Celso, né, pelo belo trabalho apresentado. Obrigado também ao André Staviarski, né, que nos visita. E é claro, o André, quando passar por Orleans, não esqueça de passar aqui na Cultura, né? Na Rádio Cultura, que nós estaremos sempre de braços abertos. Professor?
0: Então, Padilha, hoje o programa foi interessante, além da gente fazer a apresentação desse painel histórico aqui, a presença do André como o bisneto, né, do Etienne Staviarski, uma grande pessoa conseguiu, né, segurar e fazer com que a colônia Grã-Pará não caísse, né, e que o município de Orleans também pudesse ter sido ocupado a sua área urbana, né. Ele vem aqui para ver, conhecer melhor, né, as coisas. Quem sabe a gente pode encaminhar alguns projetos com ele, né, especialmente da história do Etienne, que infelizmente nós não temos, né, um trabalho elaborado, pronto, né, sobre a importância dele aqui em toda a nossa história. André, muito obrigado. Esperamos que daqui a gente comece a discutir, né, pelo menos a discutir algumas questões que possam se tornar realidade, né, sobre o Etienne.
2: Obrigado, e foi uma honra, participar aqui no programa de vocês aqui. Não foi programado, mas eu acho que eu consegui conversar um pouquinho, falar com vocês aqui.
1: E tem uma voz, de apresentador de TV, de rádio.
2: Obrigado. E eu fiquei muito orgulhoso de participar desse programa, muito, muito mesmo.
1: Obrigado, nossa.
2: Obrigado pela oportunidade.
1: A Margarida Vargaski, ó, polonesa, né? Tá mandando um abraço aqui. Ótimo. Bom dia a todos vocês aí, parabéns pelo programa, aplausos. Ótimo. O José Proner, que esse é meu primo, tá lá em Campos Novos ouvindo a gente. O Roberto Coan, bom dia a todos os amigos da mesa aí. Como é bom, né, ouvir as histórias através das ondas do rádio. Isso engrandece muito, disse ele aqui. Também, deixa eu ver quem mais aqui no YouTube. No YouTube temos a Zuleide Orben. Zuleide, parabéns, professor Celso. Relatos muito importantes dos nossos antepassados. Sucesso sempre. Seu Jaime da Silva, o Trick, também. Um abraço para vocês. Um abraço do Trick, disse ele aqui. E a todos os demais aí do rádio, do WhatsApp, que mandaram as suas mensagens, muito obrigado aí pela participação. Mais uma vez, André, obrigado. Professor Celso, até semana que vem.
0: Até semana obrigado. Que vem, se Deus quiser.
2: Até semana que vem.
1: Tá aí, portanto, 12 horas e 7 minutos, na sequência um musical aqui na Cultura, e a gente volta amanhã às 7 da manhã com o Espaço Aberto. Um abraço, até lá.
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0: Cultura, 12:27. 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

0: Cultura, 1:51.
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Cultura, 2 horas, 2 minutos. 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

Cultura, 2 horas e 44 minutos. 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
2: 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Metalúrgica Maestro do Brasil, localizada em Uruçanga, está contratando homens e mulheres para aumentar seu quadro de colaboradores. Não exigimos experiência. 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A empresa oferece ótima refeição gratuita com refeitório na empresa e transporte gratuito. Início imediato. 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
9: Marília Mendonça.

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0: Guilherme Santiago.
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5: A previsão meteorológica para os próximos dias não é nada animadora. Tem previsão de muita chuva. Nessa sexta-feira ainda é quente e abafado pela manhã, mas não demora muito para ter aumento das nuvens com indicativo de chuva. Alguns temporais isolados já não podem ser descartados. No sábado, domingo e segunda, previsão de muita chuva em todas as regiões. Chuvas que podem vir com acumulados significativos, inclusive trazendo transtornos associados a deslizamento de terra, queda de barreira, problemas associados a rios. Então, tem previsão de muita chuva e uma chuva aí que pode ser bem concentrada, bem representativa num curto espaço de tempo aí, trazendo inúmeros transtornos. Enchente, alagamento e inclusive episódios de tempo severo, granizo, vendavais. Então tem que ficar bastante atento porque o fim de semana ele é marcado pelas instabilidades. Muita chuva mesmo, lá de vez em quando que tem algumas breves melhorias. E essa chuva toda ela vai até segunda-feira. Peter Scheuer, meteorologista com a previsão do tempo.
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1: Entrega o teu caminho ao Senhor, confia nele e ele tudo fará. Salmo 37. O anjo do Senhor anunciou a Maria e ela concebeu do Espírito Santo. Ave Maria, cheia de graça, o Senhor é convosco. Bendita sois vós entre as mulheres e bendito é o fruto de vosso ventre, Jesus. Santa Maria, Mãe de Deus, rogai por nós, pecadores, agora e na hora de nossa morte. Amém. Eis aqui a serva do Senhor, faça-se em mim segundo a vossa palavra. Ave Maria, cheia

0: De graça o Senhor é convosco, bendita sois vós entre as mulheres e bendito é o fruto de vosso ventre, Jesus. Santa Maria, Mãe de Deus, rogai por nós, pecadores, agora e na hora de nossa morte. Amém. E o Verbo Divino se fez carne e habitou entre nós. Ave Maria, cheia de graça, o Senhor é convosco. Bendita sois vós entre as mulheres e bendito é o fruto de vosso ventre, Jesus. Santa Maria, Mãe de Deus, rogai por nós, pecadores, agora e na hora de nossa morte. Amém. Glória ao Pai, ao Filho, ao Espírito Santo, como era no princípio, agora e sempre. Amém. Oremos. Infundi, Senhor, a vossa graça em nossas almas, para que nós, que pela anunciação do anjo, chegamos ao conhecimento da encarnação de vosso Filho, pela sua paixão e morte na cruz, sejamos conduzidos à glória da ressurreição, pelo mesmo Cristo, Senhor nosso. Amém. Rogai por nós, Santa Mãe de Deus, para que sejamos dignos das promessas de Cristo. Obrigado, prezado Rádio 20, e até amanhã neste mesmo horário. Louvado seja nosso Senhor Jesus Cristo, para sempre seja louvado. Em nome do Pai, do Filho, do Espírito Santo. Amém.
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3: Rádio Cultura, 6 horas, 14 minutos.

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5: Muito bem, para você sintonizado na Rádio Cultura FM, boa noite! Estamos chegando com mais uma edição do programa Cultura e Esportes. A apresentação é de Rodolfo De Vila, trabalhos técnicos Iago Teles, direção geral Gelson Padilha. 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

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Muito bem, muito bem, muito bem. Mais uma vez, boa noite para você sintonizado na Rádio Cultura.

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E por falar aí na Associação Atlética FCO, né? Ontem à noite, as duas equipes que representaram a Associação Atlética FCO nos jogos do SESI, fase local, futsal masculino, se despediram da competição, né? Ontem a competição encerrou e as duas equipes da Associação FCO, né? A Associação FCO barra Força Bruta empatou em 2-2 com a Serbra Norte e a Associação FCO barra Carvajal ganhou da Copa Brás por 3-2, tá? Porém, o título ficou com a Serbra Norte, viu? A Serbra Norte lá de Braço Norte somou 10 pontos, né? E foi a campeã, hein? Da fase local dos jogos do SESI, modalidade futsal livre adulto masculino, viu? 10 pontos fez a Serbra Norte, a Associação FCO Carvajal somou 9 e a Associação FCO Força Bruta 7 pontos. A Copa Brás fez 3 pontos. Como era ponto corrido, né? Era pontos corridos, então a Serbra Norte com 10 ficou aí com o título da competição. Mesmo assim, parabéns aí, parabéns às duas equipes que representaram a Associação FCO aqui de Orleans nos jogos do SESI. Modalidade do futsal masculino adulto, tá? Parabéns, valeu, por pouco, né? Quase, quase, hein? Quase, quase a Associação FCO barra Carvajal ficou com o título. Faltou um pontinho e o título ficou lá com a Serbra Norte da cidade de Braço do Norte. Muito bem, aqui em Orleans, deixa eu falar aqui do Master Orleans, né? O pessoal do Quarentão da Bola, dias atrás aí estiveram em campo, né? Aonde enfrentaram o São Luís de Criciúma e acabaram perdendo pelo placar de 3-2, né? Esse jogo do Master Orleans contra o São Luís de Criciúma, vitória do time do São Luís por 3-2, tá? Os gols do Master Orleans anotados pelo Marcelo Silva e também pelo Andy. Porém, a vitória ficou com a equipe visitante. Isso do Master de Orleans, né? O pessoal do Quarentão da Bola. Já a respeito aí do sênior aqui de Orleans, né? Aí é o cinquentão, né? Aí a galerinha aí do cinquentão da bola, dias atrás receberam aqui em Orleans a equipe do De Vila, lá de Uruçanga, né? E pelo placar de 4-3, o De Vila ganhou, né? O De Vila veio aqui e ganhou do sênior de Orleans por 4-3. Os gols aqui do time de Orleans anotados pelo Ito, também pelo Rato e pelo Ademir, tá? Porém, a vitória foi pro time do De Vila. Mas fica o registro aí, um abraço pro pessoal aí do Sênior de Orleans, né? O pessoal do Cinquentão da Bola. 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

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Muito bem, seguimos aqui com Cultura Esportes. Deixa eu falar aqui agora lá de Lauro Miller. Informações lá do futsal de Lauro Miller. Pela eliminatória aí do campeonato Intercolônias de Futsal, a equipe do Novo Horizonte ganhou do Viracopos por 6-5 e a Santa Rosa eliminou a Baixadinha 6-3, tá? Isso é aquela fase eliminatória e agora nós teremos a fase semifinal. Sábado agora, né? Neste sábado, dia 29, a partir das 19h30, as semifinais do campeonato Intercolônias de Futsal Adulto lá de Lauro Miller, tá? Lá no ginásio municipal de Lauro Miller. Primeiro jogo entre Amaral e Novo Horizonte e depois o Morro da Palha enfrentando a Santa Rosa, tá? Sábado agora, portanto, dia 29, a partir das 19h30 lá em Lauro Miller, as semifinais do municipal, ou melhor, do Intercolônias de Futsal lá da cidade de Lauro Miller. Agora sim, campeonato municipal de futebol suíço adulto, né? Dias atrás também tivemos a abertura da competição lá no estádio municipal de Lauro Miller. Foram seis jogos, né? Duas categorias, seis jogos. No quarentão, o Barreiro ganhou do Viracopos por 4-0. Os outros jogos foram pelo adulto livre. Quinta Show 6-2 no Carbon Black. O Ressaca ganhou do Viracopos 2-1. A Portelinha goleou o Ressaca 7-0. Itanema Iguatá 2-2. E o Cairu goleou o Sul América por 8-0. Tá? Isso no futebol suíço lá de Lauro Miller, né? Muitas competições nesse momento lá na cidade de Lauro Miller, tá? A próxima rodada no domingo, dia 30, tá? Aí amanhã eu trago aqui os horários, os jogos da segunda rodada aí do campeonato municipal de futebol suíço lá da cidade de Lauro Miller, né? Esse ano, categorias veteranos e categoria adulto livre. 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Seguimos aqui com o Cultura Esporte, primeira parte aqui dedicada aos assuntos do esporte amador, né? As informações aqui de Orleans e região, você confere de segunda a sexta-feira dentro do Cultura Esportes aqui na Rádio Cultura FM. Aqui por Orleans, tá? Daqui a pouco

pouquinho, viu? Daqui a pouquinho, 19 horas, complemento e da terceira rodada do Campeonato Municipal de Futsal, categorias sub-17 e quarentão, viu? Daqui a pouquinho, às 19 horas, o duelo no 17 entre São Jerônimo e Centro Futsal, para fechar essa rodada, e no quarentão, também, para fechar essa rodada, 20 horas. Um bom jogo, hein? Expectativa de bom jogo no quarentão aqui, entre Dente de Leite e Aqueles, tá? São duas boas equipes aí. A exemplo do sub-17, o duelo entre São Jerônimo e Centro Futsal, tá? Então fica o convite para você, daqui a pouquinho, né? A partir das 19 horas, marcar a presença ali no Ginásio Municipal de Orleans e conferir esses dois jogos para fechar a terceira rodada aí, tanto no sub-17 quanto no quarentão. É o Municipal de Futsal aqui em Orleans, categorias sub-17 e quarentão. 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Para fechar aqui essa primeira parte do Cultura em Esporte, Campeonato Municipal de Bocha por equipes aqui de Orleans, tá? Dias atrás teve início a fase semifinal, jogos de ida, a equipe do Bar do Marcos perdeu pro Bar do Rato por 2-1 e a Ponte Preta B ganhou da Ponte Preta A também por 2-1. E daqui a pouquinho, viu? Hoje à noite, daqui a pouquinho, a partir das 19h30, os jogos de volta das semifinais, aonde conheceremos os finalistas aqui da Bocha Orleanense. Os dois jogos daqui a pouquinho, a partir das 19h30. Lá no Bar do Rato, lá no Nova Orleans, né? O Bar do Rato recebe o Bar do Marcos. E lá no Rio Novo, o duelo aí das Ponte Pretas, né? A Ponte Preta A enfrentando a Ponte Preta B. Hoje à noite sairão os finalistas do Municipal de Bocha por equipes aqui da cidade de Orleans. 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Tá certo então,

0: reta final aqui do Cultura em Esportes, hora e vez aí das informações do esporte profissional, né? Dias atrás, dois jogos fecharam a 24ª rodada aí da Série B do Campeonato Brasileiro de Futebol, né? O Atlético Goianiense ganhou do Botafogo de São Paulo por 3-0 e temos um novo líder, né? O Juventude de virada ganhou do CRB pelo placar de 2-1 e o Juventude no momento agora lidera a competição com 45 pontos ganhos, né? O Criciúma no momento é o segundo colocado com 44, o Vila Nova tem 41, Novo Horizontino e Fortaleza 40 e o Sport Recife fecha o G6 por enquanto com 38 pontos ganhos. O Avaí é 16º com 29 pontos, né? O Avaí vem de uma sequência boa, né? Engatou em umas 2-3 vitórias seguidas e já saiu do Z4, pelo menos por enquanto. Falar em Z4, os quatro últimos, né? Ceará 28, Londrina 21, América Mineiro 11 e a Ponte Preta com 10, né? É o Z4 de momento aí da Série B do Campeonato Brasileiro de Futebol, tá bom, gente? Após 24 rodadas. Já em relação à Copa do Brasil, né? Essa semana começou já a fase aí de quartas e finais, jogos de ida, Cruzeiro e Atlético Mineiro 1-1, o Vasco ganhou do Vitória por 1-0 e o Palmeiras derrotou o Santos pelo placar de 3-0, viu? Hoje à noite, hein? Daqui a pouquinho, para tudo, daqui a pouquinho tem Grenal às 20 horas, é o grande clássico aí do Rio Grande do Sul, é o Grenal, né? Internacional e Grêmio começam as disputas aí por uma vaga nas semifinais da Copa do Brasil, tá? Esse jogo daqui a pouquinho, 20 horas, no estádio Beira Rio. Primeiro jogo na Casa Colorada e na semana que vem o duelo será na Casa Grenista. Então, para tudo, hoje tem Grenal, 20 horas no Beira Rio, o jogo de ida entre Internacional e Grêmio. Muito bem, é o Cultura Esportes, em nome aqui do Diego Marcílio, é o Diego da Brat Automóveis, fala com o Diego para você fechar um grande negócio. 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Eu vou ficando por aqui, colocando um ponto final nessa edição do Cultura e Esportes. A apresentação foi de Rodolfo De Vila, trabalhos técnicos Iago Teles, direção geral Gelson Padilha. Valeu, gente da bola, mais uma vez boa noite, grande abraço, retornaremos amanhã a partir das 18h10 com mais um Cultura Esportes. Boa noite, um abraço e até amanhã.
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0: A promoção de feiras e o incentivo à internacionalização de pequenas e médias empresas, além de promover projetos conjuntos de atração de investimentos e facilitação de negócios entre Brasil e Índia. O ministro do Desenvolvimento, Indústria, Comércio e Serviços, Márcio Elias Rosa, diz que há interesses comuns em setores estratégicos.
1: É o caso do setor farmacêutico, é o caso de bioenergia, de biocombustíveis, é o caso de fertilizantes.
0: A Índia é atualmente o 10º principal destino das exportações brasileiras, enquanto o Brasil é o 26º maior fornecedor do mercado indiano. No ano passado, as exportações brasileiras para a Índia somaram quase 7 bilhões de dólares. O petróleo bruto aparece como principal produto vendido pelo Brasil ao país asiático. Reportagem Gabriela Noronha.
2: Estudantes universitários, fiquem de olho na data.
3: Termina segunda-feira o prazo para renegociar dívidas do FIES, o Fundo de Financiamento Estudantil.
2: Podem participar aqueles que firmaram contrato até 2017.
4: Estudantes com dívidas nos contratos do FIES, o Fundo de Financiamento Estudantil, tem até segunda-feira, 31 de agosto, para pedir a renegociação. A iniciativa oferece condições especiais para renegociar contratos firmados até 2017 e que já estavam na fase de pagamento em maio deste ano. Podem participar estudantes em dia ou com parcelas em atraso, inclusive aqueles com restrição no nome. Após a formalização da renegociação e o pagamento da parcela de entrada, ocorre a retirada do nome do estudante e dos fiadores desses cadastros, quando aplicável. Os descontos e as opções de parcelamento mudam conforme a situação de cada dívida e o perfil do estudante. A renegociação pelo Desenrola FIES deve ser realizada junto ao Banco do Brasil ou à Caixa Econômica Federal. A solicitação pode ser feita pelos canais digitais das instituições financeiras ou presencialmente nas agências. Mais informações estão disponíveis no site do Ministério da Educação, em gov.br/MEC. Thaisa Vitória para a Voz do Brasil.
3: A partir de setembro, o fenômeno do El Niño deve atingir o país de forma mais intensa, segundo especialistas que trabalham na previsão de eventos climáticos.
2: Para a região norte, são previstos períodos de chuvas abaixo da média e temperaturas acima da média.
3: Isso pode trazer impactos na disponibilidade de água, dificultar a navegabilidade dos rios e o acesso a comunidades, além do aumento do risco de incêndios.
2: Para discutir medidas de preparação diante desse cenário, gestores da região norte estiveram reunidos hoje com representantes do governo.
3: A ideia é orientar estados e municípios sobre o planejamento de ações e o acesso a recursos federais.
5: A previsão é que o El Niño se apresente ainda mais forte neste ano, com consequências mais graves entre os meses de setembro e novembro. No norte e nordeste, a previsão é de seca. Em reunião com jornalistas, a ministra do Meio Ambiente e Mudança do Clima em exercício, Ana Flávia Franco, disse que a preocupação é com os incêndios, principalmente na região amazônica.
6: Identificamos vários focos de queimadas, especialmente na região norte, e deve se intensificar entre os meses de setembro e novembro. É uma região extremamente vulnerável e é uma região que significa para o equilíbrio climático do planeta. E nesse sentido, merece ter uma atenção bastante especial.
5: Entre as medidas previstas diante dos possíveis impactos do El Niño e das mudanças climáticas, estão ações relacionadas à segurança hídrica, ao abastecimento de energia elétrica e à prevenção de desastres em áreas urbanas. A ministra da Casa Civil, Miriam Belchior, destacou a importância da atuação integrada entre os entes federativos.
7: Não conseguimos sozinhos de Brasília resolver todas as questões e identificar todos os problemas. Por isso, é importante que os municípios desenvolvam planos de contingência, mapeamento das áreas de risco, também para a gente poder emitir os alertas e mobilizar as equipes locais de defesa civil. Em relação aos recursos hídricos, a priorização de quais são os usos essenciais se tiver a escassez.
5: Também são previstas medidas de monitoramento relacionadas ao abastecimento de combustíveis e alimentos, a atuação da Força Nacional do SUS e a criação de salas de situação para o acompanhamento de temas como incêndios, saúde.

0: Saúde, Estiagem e Energia. Reportagem Márcia Fernandes.
1: E a população pode ajudar a prevenir incêndios em áreas urbanas e remotas.
2: Vamos saber na reportagem quais cuidados devem ser tomados para evitar que o fogo se alastre nessa época.
3: Escassez de chuva, vegetação seca e temperaturas altas. A combinação ideal para o surgimento de incêndios. Tanto nas cidades quanto no campo, o período exige cautela da população. Entre as recomendações do Corpo de Bombeiros está não atear fogo em terrenos como forma de limpeza do ambiente. Não colocar fogo em restos de poda, entulho ou lixo. Não jogar restos de cigarro acesos nas vias públicas e não soltar fogos de artifício ou fazer fogueiras próximo a locais com vegetação seca. O capitão Jean Charles, porta-voz da Operação Verde Vivo do Corpo de Bombeiros do Distrito Federal, destaca que a prevenção é a melhor forma de evitar grandes incêndios.
4: Na prevenção e a vigilância, se houver alguém cometendo incêndio, iniciando incêndio, ou com suspeita que a pessoa possa fazer a denúncia. Use os canais da cidade, segurança de cada cidade, os números de telefone da polícia, corpo de bombeiros, e faça a denúncia. Porque se cada um fizer a sua parte prevenindo e denunciando aqueles que tiverem com comportamento errado nesse sentido, todos vamos ganhar.
3: Com a possibilidade de intensificação do El Niño nos próximos meses, os cuidados devem ser reforçados. A perspectiva é de aumento do risco de incêndios florestais, especialmente na Amazônia, no Cerrado e na Caatinga. Nas áreas rurais, o uso do fogo para manejo do solo deve ter autorização dos órgãos ambientais do município ou do estado. Também é possível fazer a queima prescrita em ambientes naturais para evitar a propagação de incêndios florestais. Esse tipo de queima também só pode ser feita com orientação e autorização dos órgãos ambientais. Ao primeiro sinal de incêndio, a recomendação é ligar para o Corpo de Bombeiros no 193. Reportagem Luana Karen.
1: O trabalho de restauração do Cerrado, desenvolvido pela iniciativa Araticum, ganhou reconhecimento internacional.
2: O projeto foi escolhido pela Organização das Nações Unidas como uma das iniciativas de referência de restauração mundial.
5: A Araticum foi criada em 2020 para promover a restauração do Cerrado, o segundo bioma do Brasil, que abrange mais de 2 milhões de quilômetros quadrados do território nacional e já perdeu mais de 50% de sua vegetação nativa. A iniciativa reúne diferentes setores e busca integrar a ciência aos conhecimentos de povos indígenas, comunidades tradicionais e agricultores familiares para ações relacionadas à conservação da água, do clima e da sociobiodiversidade. Daniel Vieira, pesquisador da Embrapa Recursos Genéticos, fala sobre o trabalho que é desenvolvido.
6: Conservar o cerrado de pé, passando por recuperar o cerrado da melhor maneira possível, tentar trazer o cerrado de volta, passa por uma agricultura sustentável dentro das áreas de agricultura e pastagem no Cerrado, conservação do solo.
5: O reconhecimento da iniciativa Araticum Restauração do Cerrado Brasileiro como uma das iniciativas de referência da restauração mundial pela Organização das Nações Unidas aconteceu nesta quarta-feira durante a 17ª sessão da Conferência das Partes da Convenção das Nações Unidas de Combate à Desertificação na Mongólia. Para a Embrapa Recursos Genéticos e Biotecnologia, responsável pela rede, o reconhecimento internacional demonstra que a ciência brasileira está alinhada aos compromissos nacionais e os esforços coletivos de restauração para produzir soluções voltadas ao enfrentamento da crise climática e da perda de sociobiodiversidade. Reportagem Luciana Colares de Holanda.
1: Abertas até o dia 10 de setembro as inscrições para a terceira edição do Prêmio Mulheres e Ciência.
2: A iniciativa dá visibilidade às contribuições de pesquisadoras brasileiras para o desenvolvimento científico e tecnológico do país.
1: Acompanhe na reportagem de Graziele Bezerra.
7: A engenheira agrônoma Maria Ângela Hungria começou a

0: Interessar por ciência ainda na infância, incentivada pela avó, que transformava as brincadeiras de criança em experiências.
1: Ela lia comigo, ela fazia experiências no fundo do quintal, ela viu que eu tinha esse interesse. Eu decidi aquele dia que ia ser uma microbiologista.
0: Hoje, ela atua como pesquisadora na Embrapa Soja e se tornou uma das referências mundiais em biotecnologia do solo. Maria Ângela foi uma das vencedoras na primeira edição do Prêmio Mulheres e Ciência, promovido pelo Conselho Nacional de Desenvolvimento Científico e Tecnológico, CNPq. O trabalho mostrava o uso de biológicos na agricultura, como bactérias e fungos benéficos, em substituição aos fertilizantes químicos.
1: E eu realmente passei toda a minha vida tentando provar e desenvolver pesquisas para fazer os biológicos viáveis para uma agricultura altamente produtiva, mas sustentável. No Brasil, a gente quer ser cientista é muito difícil, sabe? O que a gente tem que vencer as barreiras para fazer ciência é muito difícil.
0: O Prêmio Mulheres e Ciência valoriza a produção científica feminina e incentiva ambientes acadêmicos e científicos mais inclusivos. A diretora de Cooperação Institucional Internacional e Inovação do CNPq, Dalila Andrade Oliveira, explica as quatro categorias de premiação.
2: Incentivo hoje são as jovens estudantes de ensino médio, que a gente já tem de começar a despertar quando ainda nem fizeram opção pela carreira acadêmica. Na categoria estímulo, são pesquisadoras que já estão inseridas no campo científico e que a gente espera que o prêmio dê a elas maior visibilidade. E a terceira faixa individual é a faixa da trajetória. O que esse prêmio faz é reconhecer essa trajetória. E aí a quarta faixa premia as universidades que adotam políticas de valorização da equidade de gênero.
0: As inscrições do prêmio estão abertas até 10 de setembro em gov.br/CNPq. Reportagem Graziele Bezerra.
3: E vamos continuar falando de oportunidades na área de pesquisa e ciência.
4: Estão abertas as inscrições para dois editais que financiam pesquisas aplicadas ao setor produtivo, entre elas a área de inteligência artificial.
3: O primeiro edital oferece bolsas para graduandos em parceria com a iniciativa privada, instituições de governo e entidades do terceiro setor.
4: Já o segundo é o programa Recursos Humanos em Áreas Estratégicas, Pesquisador na Empresa.
5: O primeiro edital do CNPq, em parceria com a CAPES, faz parte do Programa de Mestrado e Doutorado para Inovação 2026. A iniciativa oferece bolsas para graduandos. O objetivo é estimular a realização de pesquisas de mestrado e doutorado em universidades brasileiras, em parceria com a iniciativa privada, instituições de governo e entidades do terceiro setor. A diretora de Cooperação Institucional Internacional e Inovação do CNPq, Dalila Andrade Oliveira, falou sobre o programa.
6: O objetivo mesmo dessa chamada é desenvolver inovação lá na ponta. Então, o que a gente quer, na realidade, é colada numa agenda de inovação para o país, que tem muito a ver com o que a gente está buscando aí em termos de elevar a capacidade inovadora do país.
5: Já o segundo edital é para o programa Recursos Humanos em Áreas Estratégicas, Pesquisador na Empresa. Este ano será direcionado especialmente para a área de inteligência artificial. É o que explica a diretora de Cooperação Institucional Internacional e Inovação do CNPq, Dalila Andrade Oliveira.
6: São 50 milhões de reais para financiar pesquisas em inteligência artificial em empresas inovadoras, startups.
5: Márcia Mortari é professora e pesquisadora da Universidade de Brasília, UNB, e já participou do Programa de Recursos Humanos.
7: Eu acho que isso que é a grande vantagem, né? Você fixar pessoas altamente qualificadas está trabalhando na empresa.
5: Os interessados em participar do Programa Recursos Humanos em Áreas Estratégicas Pesquisador na Empresa têm até o dia 9 de outubro para enviar a proposta para o CNPq. Já o prazo para o envio das propostas do Programa de Mestrado e Doutorado para Inovação é 11 de dezembro. O endereço é gov.br/CNPq. Reportagem Alisson Machado.
3: E hoje tem estreia aqui na Voz do Brasil com o quadro Ciência na Prática.
4: Toda semana vamos mostrar como a ciência impacta.

0: Impacta diretamente a vida da população num bate-papo direto e descomplicado.
1: Hoje vamos falar de algo que parece coisa de filme. A pele da tilápia sendo usada no tratamento de ferimentos e queimaduras. Ciência na prática.
2: Pesquisa 100% brasileira está inovando o campo da tecnologia médica para o tratamento de feridas e queimaduras graves.
3: Eu sou Edmar Maciel Lima Júnior, médico, cirurgião plástico, coordenador geral da pesquisa da pele da tilápia na Universidade Federal de Ceará. O grupo da gente viu que até hoje no Brasil não havia nenhuma pele animal registrada na Anvisa, que a tilápia é o peixe mais consumido no Brasil e o segundo maior do mundo. Além de ser um animal de água doce, tem menos risco de transmissão de doença, e a pele é um produto de descarte da piscicultura que contamina o meio ambiente. E aí, quando iniciamos os estudos, detectou-se que a pele da tilápia tem uma proteína importantíssima na cicatrização, e esse foi o start para todo o início e desenvolvimento da pesquisa.
2: O que antes era descartado no manejo de peixes, hoje virou um recurso inovador para cuidados médicos que tem despertado interesse até de instituições internacionais.
3: São 406 pesquisadores, 23 coordenadores de área. Hoje nós temos 48 artigos publicados no Brasil e fora. Ganhamos 27 prêmios em primeiro lugar e temos instituições tanto no Ceará como no Brasil e no mundo, haja visto como temos o Butantan, a Fiocruz, a própria NASA já fez parceria de pesquisa com a gente.
2: Acompanhe a pesquisa na página da Universidade Federal do Ceará. E esse foi o Ciência na Prática, com produção de Warby Calil e edição de Edinaldo Júnior. E nosso encontro com o Saber Científico volta na próxima semana. Até lá.
0: Você sabe o que são bioinsumos? São produtos de origem biológica que podem ser usados na agricultura para ajudar no controle de pragas, na nutrição das plantas e na melhoria do solo.
1: E para incentivar esse tipo de prática na agricultura familiar, o Banco Nacional de Desenvolvimento Econômico e Social vai apoiar a produção mais sustentável.
0: Interessados podem se inscrever até 31 de agosto.
4: Por meio de uma chamada de projetos, o BNDES, Banco Nacional de Desenvolvimento Econômico e Social, vai disponibilizar 40 milhões de reais para apoiar a produção de bioinsumos por cooperativas e associações de agricultores familiares. Os recursos poderão ser destinados à implantação ou estruturação de unidades de produção industriais ou semi-industriais de bioinsumos para uso próprio, utilizando processos de biotecnologia. O objetivo da iniciativa é estimular a produção de insumos de origem biológica para uso próprio pela agricultura familiar na produção de alimentos saudáveis. Como explica a gerente do Departamento de Inclusão Produtiva e Educação do BNDES, Raquel Zanon.
5: Os bioinsumos, eles podem ser, por exemplo, micro-organismos, predadores naturais de pragas e de extratos vegetais, que contribuem para o crescimento e para a saúde dos sistemas agrícolas. O seu uso está associado a práticas agrícolas mais sustentáveis e à segurança alimentar.
4: Mais informações sobre a chamada de projetos estão disponíveis no site bnds.gov.br/bioinsumos. Reportagem André de Barros Lima.
1: Profissionais da segurança pública poderão participar em setembro do Dia C da Capacitação de Gênero.
0: A formação vai abordar temas como atendimento humanizado sem revitimização, medidas protetivas de urgência e avaliação de risco em casos de mulheres vítimas de violência.
1: O curso será realizado no dia 2 de setembro de forma presencial nas 27 capitais do país.
0: A coordenadora-geral de Garantia de Direitos e Acesso à Justiça do Ministério das Mulheres, Ana Maria Martinez, detalha a capacitação.
6: Essa formação foi pensada para todos os profissionais da segurança pública, corpo de bombeiros, policiais civis, militares, as perícias. E a ideia é que a gente consiga incorporar justamente a perspectiva de gênero, a sensibilização desses profissionais da segurança pública no atendimento às mulheres em situação de violência.
1: As inscrições encerram no dia 28 de agosto e podem ser feitas pelos sites gov.br/mj ou então gov.br/

0: para armazenamento e processamento seguro de dados da administração pública, com infraestrutura e gestão brasileira.
1: As contribuições do setor podem ajudar a definir alternativas técnicas e contratuais para a implantação da nuvem brasileira.
0: Para participar e para obter mais informações, acesse abdi.com.br/nuvem brasileira.
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1: Fique agora com as notícias do Poder Judiciário do Congresso Nacional. Boa noite.
0: Boa noite para você e até amanhã.
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3: Você vai ouvir agora notícias do Poder Judiciário.
4: Jornada do CNJ destaca a prevenção após 20 anos da Lei Maria da Penha.
5: TSE e Google fecham parceria para ampliar proteção contra uso indevido de IA nas eleições.
4: Para o STJ, concordância expressa de proprietária autoriza cobrança de taxas por condomínio irregular.
5: Boa noite, eu sou o Arthur Filho.
4: E eu sou Walter Lima.
5: Supremo Tribunal Federal retoma julgamento de ação sobre o acesso de autoridades a registros de conexão de usuários da internet.
4: O caso trata de regras de acesso a dados de IP de usuários. O endereço de IP é um número que identifica a conexão usada por um dispositivo para acessar a internet.
5: Jornada do CNJ destaca a prevenção após 20 anos da Lei Maria da Penha.
4: O evento é promovido desde a vigência da Lei Pablo Lemos.
6: O Fórum Nacional de Enfrentamento à Violência contra a Mulher foi aberto hoje em Campo Grande, Mato Grosso do Sul. Um dos pontos discutidos é saber qual é a razão da violência contra a mulher. Ao fim da jornada de 2 dias, o Conselho Nacional de Justiça vai fazer um documento estratégico com propostas concretas para o aprimoramento da política judiciária nacional de enfrentamento à violência contra as mulheres.
5: A Associação de Moradores em Parcelamentos Irregulares pode cobrar taxas condominiais quando proprietários concordarem expressamente por escrito com a obrigação.
4: Essa conclusão é do Superior Tribunal de Justiça, o STJ. Fátima Uchoa.
7: Um condomínio constituído em parcelamento irregular no Distrito Federal ajuizou ação de cobrança contra uma condômina para receber o pagamento de cotas referentes a cerca de 5 anos. Ao reformar a sentença, o Tribunal de Justiça do DF entendeu que a cobrança era válida diante da assinatura da proprietária do imóvel concordando com as taxas. E a terceira turma do STJ manteve o entendimento, avaliando que o consentimento voluntário torna legítima a exigência das contribuições e afasta a aplicação de precedentes do Supremo Tribunal Federal e do próprio STJ, os quais proíbem a cobrança de taxas de pessoas que não aderiram à associação. O relator foi o ministro Vilas Boas Cueva.
5: O Emprega Lab foi instalado em Mato Grosso do Sul nesta quinta-feira.
4: A iniciativa é um dos pilares da pena justa e emprega do Conselho Nacional de Justiça, Rocine Gomes.
8: O Mato Grosso do Sul se tornou o 10º estado brasileiro a instalar o Emprega Lab. O lançamento foi no Tribunal Regional do Trabalho da 24ª Região, em Campo Grande. O objetivo é capacitar profissionalmente pessoas que estão passando por privação de liberdade ou que deixaram o sistema prisional. O evento contou com autoridades e uma exposição de artesanato produzido por custodiados. Até o fim de setembro, a expectativa é lançar o Emprega Lab no Acre, no Espírito Santo, no Paraná e em Rondônia.
5: TSE e Google fecham parceria para ampliar proteção contra uso indevido de IA nas eleições.
4: Nesta quarta-feira em Brasília foi lançada uma campanha para incentivar candidatas e candidatos das eleições gerais de 2026 a utilizarem a ferramenta de detecção por semelhanças. Guilherme Firmino tem mais informações.
9: Desenvolvida pelo YouTube, a tecnologia é capaz de identificar conteúdos gerados por inteligência artificial que reproduzem imagens de uma pessoa. A ferramenta permitirá que os próprios candidatos acompanhem a utilização de sua imagem no ambiente digital, podendo identificar, analisar e, se houver uso indevido de imagem, solicitar a remoção do conteúdo. O presidente do TSE destacou que a parceria representa um esforço conjunto para preservar direitos fundamentais no ambiente digital e fortalecer a confiança no processo eleitoral.
5: Justiça condena o estado do Maranhão a recuperar casarão histórico no centro da capital em São Luís.
4: Decisão atende a pedidos do Ministério Público Federal, Sabrine Menezes.
10: Com a decisão, o estado do Maranhão tem até 3 meses para apresentar ao IFAM e

0: executar um projeto de obras emergenciais para eliminar os riscos estruturais e conter a deterioração da fachada e da cobertura do casarão, localizado na Rua Portugal. Já o projeto de recuperação integral deve ser executado em até 6 meses. Além disso, o Estado deve manter a vigilância patrimonial contínua do imóvel, para evitar invasões, ocupações irregulares e novos danos. Em caso de descumprimento das obrigações, a multa é de R$ 1.000 por dia.
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1: A você, uma boa noite.
2: E até amanhã.

0: sou Paula Groba.
1: E eu sou Humberto Pinheiro.
0: E esses são os destaques de hoje do Jornal do Senado, que começa agora.
1: Congresso antecipa a comissão mista para analisar fim da chamada taxa das blusinhas.
0: Fies pode ter desconto maior para médicos que trabalham em áreas sem atendimento.
1: Pesquisa data Senado. Brasileiras sofrem violência, mas não se reconhecem como vítimas.
0: Boa noite.
1: Boa noite.
0: Para atrair médicos para regiões onde faltam profissionais, um projeto em análise no Senado propõe aumentar o desconto na dívida do Fies a quem trabalhar nessas áreas.
1: A ideia é transformar o abatimento da dívida em um incentivo para levar mais médicos aos locais onde a população mais precisa de atendimento pelo SUS. Quem traz os detalhes é a repórter Patrícia Oliveira.
2: Mais de 60% dos médicos do país estão concentrados em 48 municípios e em capitais com mais de 500 mil habitantes, deixando outras áreas, especialmente na região norte, com escassez de profissionais. Um projeto do senador Doutor Irã, do Progressistas de Roraima, propõe que médicos formados com financiamento do Fies descontem até metade do valor da parcela mensal da dívida quando trabalharem na rede pública em áreas com falta e dificuldade de reposição ou retenção desses profissionais, consideradas prioritárias pelo Ministério da Saúde. Hoje, o Fies já permite abatimento da dívida para médicos que atuam por pelo menos um ano em equipes de saúde da família e em outros grupos específicos que atendem essas regiões. O projeto amplia o benefício para todos os médicos, inclusive especialistas, que trabalharem nos serviços públicos dessas localidades. Para o senador, a proposta, que está pronta para votação na Comissão de Assuntos Sociais, pode reduzir a dívida dos profissionais e levar médicos para onde eles são mais necessários.
3: Damos um alívio grande ao jovem médico que muitas vezes sai da faculdade com uma dívida enorme e, ao mesmo tempo, levamos mais profissionais às estruturas hospitalares, às UBSs, enfim, a todas as estruturas de atendimento do nosso gigante SUS, reforçando o acesso às pessoas que mais precisam nos rincões desse país.
2: Se for aprovado na Comissão de Assuntos Sociais, o projeto ainda será analisado pela Comissão de Assuntos Econômicos.
0: E a Comissão de Direitos Humanos vai criar um grupo de trabalho sobre a suspensão pela Anvisa de um remédio para a distrofia de Duchenne.
1: Essa distrofia muscular é uma doença genética rara e progressiva que causa perda de força dos músculos. A reportagem é de Márcio Maturana.
4: A Comissão de Direitos Humanos fez uma audiência pública com especialistas e famílias de pacientes para debater a situação regulatória do medicamento. Débora Racelli, mãe do paciente Raul, de 6 anos, disse que o Elevides é a esperança das famílias.
5: Aproximadamente no Brasil, temos 15 meninos medicados, como já foi falado. 1.200 meninos no mundo receberam o tratamento através de estudos e via comercial. Eles estão bem, eles estão crescendo, eles estão vivendo, eles estão indo para a escola, eles estão indo brincar. Pode não ter os melhores ganhos no gráfico, mas a doença parou, a doença estabilizou, a doença está dando respiro para que eles sejam crianças.
4: O diretor da Anvisa, Daniel Pereira, explicou que a decisão da agência não é definitiva.
6: Não há decisão imutável por parte da agência. As decisões da agência, elas são feitas conforme os dados que a gente tem no momento, conforme os dados que a gente recebe, conforme os dados que a gente consegue, né, avaliar.
4: O medicamento é aplicado

0: aplicado em dose única e os pacientes são acompanhados com relatórios periódicos. O laudo definitivo sobre a eficácia do remédio deve ser concluído em 2031. A senadora Damaris Alves, do Republicanos do Distrito Federal, que é presidente da Comissão de Direitos Humanos e coordenou o debate, anunciou que vai criar um grupo de trabalho para buscar uma solução no caso do medicamento Elevides.
1: A comissão mista que analisa a medida provisória que zera o imposto de importação sobre compras de até 50 dólares em plataformas virtuais se reúne amanhã para eleger o presidente. Conhecida como taxa das blusinhas, a MP também autoriza o ministro da Fazenda a alterar as alíquotas do imposto de importação sobre remessas postais internacionais. Para compras de até 50 dólares, a alíquota poderá ser reduzida a zero. Já para remessas de até 3 mil dólares, poderá chegar a 30%.
2: O deputado Reginaldo Lopes, do PT de Minas Gerais, foi indicado pelo presidente da Câmara, Hugo Mota, para presidir a comissão. A indicação do relator caberá ao Senado. O parlamentar defendeu a aprovação rápida da MP, que perde a validade no dia 8 de setembro.
3: Nós vamos debater e fazer um grande diálogo com todos os setores econômicos da indústria brasileira, com os parlamentares, senadores, e vamos sim defender a aprovação imediata deste direito do povo brasileiro de poder ter isenção nas suas compras internacionais até 50 dólares.
1: A violência contra a mulher ainda é uma realidade no Brasil e muitas brasileiras não reconhecem como violência situações de agressão que vivenciam no dia a dia.
2: Os dados estaduais da mais recente pesquisa nacional do Data Senado revelam diferenças na percepção da violência de gênero entre os estados e mostram como essa falta de reconhecimento pode dificultar a denúncia e a busca por ajuda. A reportagem é de Raíssa Abreu.
4: A distância entre a violência vivida e a declaração é uma das principais conclusões da pesquisa. Em Alagoas, 36% das mulheres relataram situações de violência sem identificá-las como violência doméstica ou familiar. No Paraná e em São Paulo, esse índice foi de 25%. O presidente do Senado, Davi Alcolumbre, disse em nota que divulgar dados por estado ajuda a entender o problema em profundidade e aumenta a chance de combatê-lo. O coordenador do Data Senado, José Henrique Varanda, disse que o objetivo não é criar um ranking entre os estados.
5: O detalhamento estadual é muito mais importante não para criar um ranking, mas para identificar as necessidades de cada localidade. A gente olha para esses números, a gente vê que ainda estamos assim muito aquém da realidade.
4: A 11ª edição da Pesquisa Nacional de Violência contra a Mulher ouviu 21.641 mulheres nos 27 estados e no Distrito Federal. A pesquisa é uma parceria do Data Senado com o Observatório da Mulher contra a Violência.
6: Eleições 2026.
1: O programa Seu Voto Importa, da Justiça Eleitoral, vai oferecer transporte a eleitores com mobilidade reduzida.
2: A solicitação deve ser feita até 14 de setembro, 20 dias antes da data da eleição. Repórter Pedro Pincer.
7: Eleitoras e eleitores que necessitarem de apoio para se deslocarem até seus locais de votação nas eleições de 2026, contarão com um serviço de transporte individual gratuito. O programa Seu Voto Importa, do Tribunal Superior Eleitoral, busca reduzir as barreiras físicas ao exercício do voto e promover a inclusão de grupos historicamente vulnerabilizados. E foi inspirado em experiências desenvolvidas por tribunais regionais como o de Pernambuco. Assessor de planejamento do órgão, Acácio Leite, explicou como o Seu Voto Importa funciona na prática.
8: Então nós transportamos eleitores com deficiência visual, deficiência auditiva, paralisia cerebral, síndrome de Down, autismo, deficiência física, todos os tipos de deficiência, mas atendemos. No dia das eleições, vai buscar esse eleitor em casa, leva ele para votar até o local de votação e traz ele de volta até a casa dele com toda a segurança e com um apoio técnico bem interessante.
7: A solicitação pode ser apresentada pelo próprio eleitor ou, quando necessário, por seus representantes legais ou de apoio. O pedido pode ser feito presencialmente, diretamente no cartório eleitoral da zona correspondente ou por canais remotos e eletrônicos até 14 de setembro.
1: E amanhã, sexta-feira, começa o horário eleitoral gratuito das eleições 2026. As emissoras de rádio e TV devem destinar tempo para que os candidatos e candidatas divulguem as propostas de campanha para os cargos

0: de presidente da República, deputado federal, governador, senador e deputado estadual ou distrital, no caso do Distrito Federal.
1: A propaganda eleitoral gratuita será veiculada de segunda a sábado com 50 minutos diários em rede, divididos dois blocos de 25 minutos no rádio e na TV. Além disso, 70 minutos serão destinados a inserções de 30 e 60 segundos distribuídas ao longo do dia. O horário eleitoral deve ocorrer até o dia 1º de outubro, 3 dias antes da realização do primeiro turno. Com edição de Paulo Groba e trabalhos técnicos de Eliseu Caires, o Jornal do Senado fica por aqui. Acompanhe agora as notícias da Câmara dos Deputados. Boa noite.
0: Boa noite e até amanhã.

0: presidentes estabelecem prioridades para votações do esforço concentrado.
1: Deputados obrigam notificação de distúrbio vocal relacionado ao trabalho.
0: Avança a proposta que permite instalação de faróis auxiliares em caminhões.
1: Boa noite. Uma comissão da Câmara aprovou a instalação de faróis auxiliares em caminhões. A repórter Maria Neves explica por que a medida foi considerada necessária.
2: A Comissão de Viação e Transportes da Câmara dos Deputados aprovou o projeto do deputado Rodrigo Dazaeli, do PL do Mato Grosso, que permite a instalação de faróis auxiliares em caminhões que circulam em áreas privadas. Pelo texto, veículos de transporte de carga utilizados em atividades agropecuárias, florestais, industriais e logísticas poderão ter luzes adicionais, desde que elas possam ser desligadas manualmente para circular em vias públicas. Na opinião do relator, deputado Zé Trovão, do PL de Santa Catarina, a mudança evita que os motoristas sejam punidos simplesmente por terem o equipamento no caminhão. Ele também defende que a iluminação adicional vai tornar a direção de caminhões mais segura.
3: Nós temos hoje muitos veículos que transitam em propriedades rurais, em áreas que são 500, 600, até 1000 quilômetros ou mais, em estradas precárias, estradas de chão. E essas estradas, elas não têm iluminação de nenhum tipo. Às vezes o cara está transitando, quando ele vê, ele está em cima de um animal, de um boi, de um cavalo ou de um animal silvestre e acaba acontecendo um acidente. Se ele tem as lâmpadas auxiliares, ele consegue ter um foco maior, mais longe desses animais, essas estradas.
2: Pelo texto aprovado, o condutor que trafegar por via pública com a iluminação auxiliar ligada incorrerá infração grave a ser punida com multa e retenção do veículo para regularização. Uma pesquisa realizada pela Fundação Instituto de Pesquisas Econômicas e a Secretaria Nacional de Trânsito apontou que caminhões e ônibus respondem por aproximadamente 4% dos veículos em circulação no país. Isso corresponde a cerca de 4.900.000 veículos. A proposta que permite a instalação de faróis auxiliares em caminhões ainda será analisada pela Comissão de Constituição e Justiça. Da Rádio Câmara de Brasília, Maria Neves.
4: Transportes. Júlio Arco Verde, do PP do Piauí, apoia a proposta que muda as regras de cobrança do IPVA. O texto estabelece a alíquota máxima de 1% sobre o valor venal dos veículos e determina que os estados possam conceder descontos para modelos menos poluentes.
1: A proposta considera exclusivamente o peso de fábrica do veículo, em vez do valor de mercado, para o cálculo do IPVA. Júlio Arco Verde acredita que a medida torna a cobrança do imposto mais justa e alinhada a modelos adotados em outros países.
4: Consumidor. Embalagens de produtos industrializados não poderão exibir fotos de componentes que não fazem parte da receita. É o que determina o projeto de Félix Mendonça Júnior, do PDT da Bahia, segundo o qual as ilustrações orientam mais a decisão de compra do que a leitura da lista de ingredientes.
1: Além disso, o projeto de Félix Mendonça Júnior prevê que a Anvisa estabeleça o teor mínimo de ingredientes, como chocolates, frutas e queijos, para destaque nas embalagens, seguindo padrões internacionais de composição e denominação de alimentos.
4: Direitos humanos.

0: Gervásio Maia, do PCdoB da Paraíba, defende a aprovação de projeto que obriga academias a trazer informações e instruções em braille nos equipamentos. Relator da matéria na Comissão de Constituição e Justiça da Câmara, o deputado afirma que o objetivo é ampliar a autonomia das pessoas com deficiência visual.
1: Gervásio Maia argumenta que a adaptação promove a inclusão desse público nas atividades físicas, contribuindo também para a redução do risco de acidentes durante a prática dos exercícios.
0: A alteração no Estatuto do Índio vai garantir a disponibilidade de intérpretes de línguas de povos originários em atendimentos públicos a indígenas. A relatora da matéria na Comissão da Amazônia, deputada Dilvanda Faro, do PT do Pará, pede urgência na aprovação do texto.
1: Dilvanda Faro explica que a medida amplia o acesso a direitos e a serviços essenciais, priorizando a contratação de intérpretes das próprias comunidades para facilitar a comunicação e evitar a criação de cargos permanentes.
2: Justiça.
0: Devedores de pensão alimentícia podem ser proibidos de entrar em estádios de futebol e outros eventos esportivos. A restrição está prevista em um projeto apresentado por Rodrigo Gambale, do Podemos de São Paulo.
1: A proposta exige que os organizadores dos eventos barrem os inadimplentes na entrada, inclusive por biometria. Rodrigo Gambale acredita que a medida protege crianças e adolescentes e dá mais agilidade à cobrança das pensões.
2: Segurança Pública.
0: Alexandre Leite, do União de São Paulo, propõe aumentar a pena para quem fizer falsa acusação de violência doméstica e familiar. O deputado explica que a ideia é alterar o Código Penal para endurecer a punição do crime de denunciação caluniosa.
1: O texto também prevê que a concessão de medida protetiva com base em denúncia falsa passe a configurar o crime de denunciação caluniosa. Alexandre Leite afirma que a medida busca preservar a credibilidade do sistema de proteção às vítimas e punir quem agir de má fé.
2: Desenvolvimento Regional.
0: Projeto de Domingos Neto, do PSD do Ceará, busca ampliar a utilização do reuso de água e da dessalinização em regiões afetadas pela seca. O deputado também inclui no texto incentivos de financiamento para projetos que adotarem essas tecnologias.
1: Domingos Neto explica que a iniciativa facilita o acesso a financiamentos para projetos que promovam fontes complementares de abastecimento de água. Ele acrescenta que a medida prioriza a eficiência do uso da água, além de preservar os mananciais.
2: Trabalho.
0: Os deputados aprovaram um projeto que obriga a notificação do distúrbio vocal relacionado ao trabalho como doença funcional. A repórter Paula Bittar tem os detalhes.
3: A Comissão de Constituição e Justiça da Câmara aprovou o projeto que determina a notificação compulsória do distúrbio vocal relacionado ao trabalho como doença funcional. O objetivo é aperfeiçoar as políticas públicas e proteger a saúde vocal de profissionais que utilizam a voz como instrumento de trabalho, em especial professores e teleoperadores. O autor do projeto, deputado Rogério Correia, do PT de Minas Gerais, ressaltou que o distúrbio é uma doença que está extremamente associada ao trabalho.
4: Ela vai influenciar na vida das pessoas e precisa de ter o tratamento relacionado ao trabalho, por isso uma doença do trabalho. Assim colocado, leva os professores a ter uma proteção pela profissão que ele exerce.
3: O projeto considera distúrbios vocais relacionados ao trabalho quaisquer formas de desvios vocais relacionados à atividade profissional que diminuam, comprometam ou impeçam a atuação ou a comunicação do trabalhador. A proposta que determina a notificação compulsória do distúrbio vocal relacionado ao trabalho como doença funcional já pode seguir ao Senado. Da Rádio Câmara de Brasília, Paula Bittar.
1: Ayrton Faleiro, do PT da Bahia, comemora a aprovação na Câmara do fim da escala 6x1. Na avaliação do deputado, a medida amplia direitos e melhora a qualidade de vida da classe trabalhadora.
0: O parlamentar também afirma que a mudança representa um ganho para a economia e destaca a participação de trabalhadores, dos parlamentares e do governo federal na aprovação da proposta. Para Ayrton Faleiro, a medida garante mais

0: dignidade aos trabalhadores brasileiros.
1: Aprovação do fim da escala 6x1, estabelecendo 2 dias de descanso para a classe trabalhadora, para cuidar da família, para cuidar da saúde, para cuidar do esporte, para cuidar da sua religiosidade, é um ganho fundamental para a nossa economia. Quem está de parabéns mesmo são os trabalhadores e trabalhadoras do Brasil, que agora vão ter uma condição mais digna para, além do trabalho, uma vida melhor.
2: Saúde.
3: É de Josenildo, do PDT do Amapá, projeto que proíbe a prescrição e o uso de implantes hormonais para fins estéticos ou melhoria do desempenho físico. O projeto prevê que esses produtos somente sejam indicados para diagnóstico compatível e respaldo científico.
0: Josenildo propõe que farmácias e estabelecimentos registrem o profissional responsável, o paciente, a composição e o lote de cada implante. O congressista explica que o registro de cada implante permite identificar prescrições que usam diagnósticos médicos como justificativa para fins estéticos.
2: Previdência.
3: Eduardo da Fonte, do PP de Pernambuco, apresentou o projeto que determina o pagamento provisório do benefício de prestação continuada quando o INSS não analisar o pedido em até 45 dias. Ele explica que a implantação deverá ser feita em até 5 dias úteis após o fim do prazo.
0: Eduardo da Fonte esclarece que o pagamento temporário não substitui a análise definitiva do INSS. Ele acrescenta que, se o pedido for negado, o benefício será interrompido depois de assegurado o direito de defesa, sem devolução automática dos valores recebidos de boa-fé.
2: Cultura.
3: Projeto de Adriano do Baldi, do PP de Goiás, inclui o Dia Nacional do Povo Cigano, celebrado em 24 de maio, no calendário oficial de eventos nacionais. Ele explica que a medida visa incentivar a realização de campanhas educativas e de combate a estereótipos.
0: Embora 24 de maio já marque o Dia Nacional do Cigano, Adriano do Baldi diz que o reconhecimento oficial da data vai dar mais visibilidade a esta comunidade histórica e vai fortalecer o acesso a direitos básicos como documentação, saúde, educação e moradia.
3: Pastor Diniz, do União de Roraima, é favorável à renovação da permissão para que a Rondovisão Rondônia Rádio e Televisão continue operando uma emissora de rádio FM em Ji-Paraná por mais 10 anos.
0: O relator da proposta na Comissão de Comunicação afirma que a documentação apresentada pela empresa atende às exigências legais e às normas do colegiado. Por isso, o pastor Diniz defende a homologação do ato do Poder Executivo pelo Congresso Nacional.
2: Educação.
3: Projeto de Da Vitória, do PP do Espírito Santo, prevê descontos a participantes do FIES com pagamentos em dia ou em atraso de até 90 dias. Ele argumenta que a proposta permite que o beneficiário quite a dívida à vista sem pagar juros e multas, com desconto de até metade do valor financiado.
0: Da Vitória também propõe parcelamento em até 150 meses, com eliminação de juros e multas, além de desconto de até 30% sobre a dívida principal. O deputado diz que as renegociações devem alcançar os bons pagadores, desde que não provoquem perda de receita para o fundo estudantil.
2: Votação.
3: Em reunião com o presidente da República, os presidentes da Câmara, Hugo Mota, e do Senado, Davi Alcolumbre, definiram os projetos que terão prioridade na semana de esforço concentrado do Congresso. O repórter José Carlos Oliveira tem os detalhes.
4: Os presidentes da Câmara dos Deputados, Hugo Mota, e do Senado, Davi Alcolumbre, se reuniram com o presidente Lula no Palácio Alvorada e definiram 5 propostas com prioridade de votação entre 1º e 4 de setembro, último esforço concentrado do Congresso antes da eleição de outubro. 4 propostas já foram aprovadas pelos deputados: a chamada PEC da Segurança Pública, a Política Nacional de Minerais Críticos e Estratégicos e os incentivos fiscais para a instalação de data centers no Brasil, batizados de Redata. O presidente da Câmara, Hugo Mota, elogiou a possibilidade de avanços legislativos por meio de diálogo e cooperação institucional.
5: Mais feliz ainda de ver essas matérias que passaram na Câmara, como a PEC da Segurança, a PEC do fim da escala.

0: 6x1, o projeto dos minerais críticos, que é um projeto estratégico para o país, de soberania nacional, e também o REDATA, que além do ponto de vista dos investimentos que o Brasil irá receber, nós teremos condição também de armazenar os dados da população brasileira aqui em nosso país, não mais dependendo de outros países.
1: O quinto item da pauta prioritária é a medida provisória que zera temporariamente a chamada taxa das blusinhas, ou seja, a cobrança do imposto de importação federal de 20% sobre remessas postais internacionais de até 50 dólares. Hugo Mota lembrou que a medida provisória perde a validade em setembro, com riscos de prejuízos para milhões de brasileiros que compram pela internet. Mota indicou o deputado Reginaldo Lopes, do PT de Minas Gerais, para presidir a comissão mista sobre o tema. Os deputados aprovaram a PEC da segurança em março. O texto garante mais recursos para o setor, inclusive por meio da destinação de dinheiro arrecadado com as BETs para o Fundo Nacional de Segurança Pública e o Fundo Penitenciário Nacional. O fim da escala 6x1 foi aprovado pela Câmara em maio. O projeto prevê jornada de 40 horas semanais em 5 dias, com 2 de descanso e sem redução de salário. Também em maio, os deputados aprovaram a Política Nacional de Minerais Críticos, com incentivos governamentais à exploração de minerais considerados fundamentais na produção de tecnologias, como smartphones, carros elétricos e sistemas militares. O projeto de lei do REDATA, Regime Especial de Tributação para Serviços de Data Center, foi aprovado pela Câmara em fevereiro. Da Rádio Câmara de Brasília, José Carlos Oliveira.
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3: Economia. Doutor Luiz Ovando, do PP de Mato Grosso do Sul, defende a proposta de emenda à Constituição que amplia a imunidade tributária para igrejas e entidades filantrópicas. O texto já foi aprovado na Câmara e seguiu para análise dos senadores.
4: O deputado afirma que a medida fortalece o trabalho social desenvolvido por igrejas e organizações beneficentes, ampliando recursos destinados ao atendimento da população. Doutor Luiz Ovando acrescenta que a proposta prevê mecanismos de devolução tributária para evitar cobranças consideradas excessivas.
5: Quando você compra uma lâmpada, compra alguma coisa em supermercado, então isso tudo é tributado. Então, se já está tributado e o cidadão, membro da igreja, já paga imposto de renda, se ele tiver uma empresa, ele também recolhe esse valor, nós estamos aqui, através dessa PEC, defendendo o fato de que as instituições e também as filantrópicas que prestam serviço à comunidade sejam isentadas, sejam imunizadas, vamos dizer assim, desse recolhimento. E se acontecer, isso seja devolvido através de um cashback.
3: Zé Neto, do PT da Bahia, apresentou o projeto que cria o programa Fazer o Bem para a Melhor Idade, que permite a empresas abater do imposto de renda valores destinados a idosos que vivem em asilos ou casas de repouso.
6: E o que que nós queremos? Que nesse projeto a gente vai atender os idosos com rendimentos mensais inferiores ao limite da isenção de imposto de renda que estejam nos abrigos de idosos e casas de idosos. Que a tendência é que isso cresça muito. Quem dá assistência a esses idosos? Como vão ser assistidos? Cada dia você tem menos pessoas na família e você vai ter muito mais pessoas que não vão ter esse atendimento. E isso é uma forma de dar uma atenção e uma assistência junto com a ordem governamental, com o Estado, município, Estado, União, para que a gente possa diminuir essas dificuldades que são vividas pelos idosos no Brasil.
4: Zé Neto explica que, pelo texto, cada empresa poderá apoiar até 3 idosos com abatimento limitado a 5% do imposto devido por ano. Para ter direito ao incentivo, a pessoa jurídica deverá obter o certificado amigo do idoso após a habilitação junto à Receita Federal.
3: Bandeira de Melo, do PV do Rio de Janeiro, é um dos autores da proposta de emenda à Constituição que busca preservar incentivos estaduais e municipais a projetos culturais e esportivos após a reforma tributária. O texto permite que empresas continuem apoiando iniciativas desses setores com abatimento de parte do imposto devido.
4: Bandeira de Melo alerta que a substituição

0: Contribuição do ICMS e do ISS pelo novo imposto sobre consumo pode abrir brecha para a extinção de mecanismos usados hoje no financiamento da cultura e do esporte. O objetivo da proposta é criar regras nacionais uniformes sobre o tema.
1: Termina agora o jornal Câmara dos Deputados, produzido pela Rádio Câmara, com trabalhos técnicos de Wellington Teles e a apresentação de Luciana Vieira e Val Monteiro. Boa noite.
0: A Voz do Brasil volta amanhã. Uma boa noite para você.
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10: Olá, amigos, muito boa noite. 8:02. Estamos iniciando o Noturno desta quinta-feira, 27 de agosto de 2026. Mal Me Quer, de Newton Teixeira e Cristóvão Alencar, com Antônio Adolfo.

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2: Cultura, 8 horas e 4 minutos.

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1: Cultura, 8 horas, 32 minutos.

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1: Cultura, 8 horas, 55 minutos.